0: Muito boa essa sequência, uma melhor que a outra. Já já tem mais.
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2: Alberto, você está bem?
3: Estou de volta, eu voltando de novo, agora 6 horas e

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1: Eita, eu de volta, eu voltando de novo, agora 6:16. Vou mandando um bom dia aqui para a comunidade da Barriguda, né, que me dá essa alegria, esse privilégio de poder estar aqui, né, para mandar um bom dia para vocês, né? Então

0: Bom dia para toda a comunidade da Barriguda, né? É, mandando um bom dia também para os marcamateiros aí da Barriguda. Mandar um bom dia para o Dr. Anderson, né? Uma grande figura lá. E também para o Neném de Zuê. Meu secretário, seleciona aí uma música e mande para o meu amigo, o Saúba, né?
1: É meu pai.
0: É
1: meu pai.
0: Ele não gosta de brincadeira, não, viu?
1: É mesmo, Alberto. É mesmo.
0: Acabe com essa liberdade, eu não já. Você não escuta direito ou você é moco? Tem problema de audição? Hein? Você tem problema de audição ou você não escuta?
1: Alberto, você está nervoso?
0: Conhece o Saúba, né?
1: É meu pai.
0: Coloca aí uma música pra ele. Pronto, agora ele vai chorar.
1: Tu acha?

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2: Eita, milionário José Rico, cantou pra nós A Paixão de um Homem. Também veio aí A Dama do Vestido Longo com Barreirito. E agora eu vou aos apoios cultural, né, que é necessário. 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E assim nós vamos mandando mais música. Meu secretário, quem gosta de ouvir o nosso programa também é o nosso amigo Biloca. Conhece Biloca ou não?
3: É meu pai.
2: Que conserta a bicicleta?
3: É meu pai.
2: Rapaz. Tu não tem esse conhecimento todo com ele.
3: Tu acha?
2: É. Mandar um bom dia também pra dona Théo, né? É, Théo e meu amigo Biloca. Biloca, manda um abraço pra ele. Alô, Biloca, bom dia.
4: Oi, papai. Atenção, papai.
2: Deixa de onda. E vamos curtir uma música com Samara. A música Não Creio em Mais Nada. 6 horas e 28 minutos.

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0: Estou de volta. Eu vou mandando um bom dia aqui, meu secretário, para o Léo Vaqueiro, né? Léo Vaqueiro, parceiro do meu amigo Vavá, o caceteiro do forró. 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E agora eu vou mandando um bom dia aqui, meu secretário, para seu Antônio Otero, lá no sítio Malhada da Pedra. É um ouvinte nosso, né? É, tá ligadinho no programa de nós. Manda aí uma música aí para seu Antônio Otero, lá em Sítio Malhada da Pedra, 6 horas e 36 minutos.

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2: Eita, veio aí o Vestido de Seda com Teodoro e Sampaio. E agora sim, vamos a um apoio cultural e eu volto já, 6h40.
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Estou de volta, né? Agora são 6h45. Vamos atender o nosso amigo João Guri, que está lá na Grande São Paulo, ouvindo nós. Ele pede aqui uma música para oferecer aos seus irmãos aqui em Senharola, hein? E assim vamos atendê-lo e mandar a música que ele pediu, do Sérgio Rei, o Menino da Porteira, para o Célio Ronaldo, ao Geraldinho, ao Expedito Araújo, ao José Cícero lá em Marília, ao Sargento Paulo Sérgio lá em Sergipe, né? Manda aí a música.

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3: Gente, aí o de volta, eu voltando de novo, agora 6:53, viemos aí com Sérgio Rei, o menino da porteira, Leandre, Leonardo, onde estão aqueles olhos? Agora eu vou, abaixa a música aí, agora eu vou falando da lojinha do Alberto Roberto, onde você encontra chip da Claro, chip da Vivo, você encontra cartão de memória, pendrive e também tiramos cheques e imprimimos boleto. 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Agora vamos tocando mais música. Vamos agora com Flávio Moreno. Enfermeira é o nome da música.

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7: Hora certa.
8: Eita, eu voltando de novo, agora 7:04, 7:04. Vamos atender o meu amigo Léo Vaqueiro, né? O Léo Vaqueiro tá ligadinho no programa de nós, obrigado pela sintonia lá no bairro do Esplendor, né? Ele me solicita aqui uma música, né? Que não é o meu roteiro, mas assim mesmo eu vou tocar, né? Que é do meu amigo Vavá, o caceteiro do forró. Quer contratar Léo Vaqueiro? É você ligar o 87, que é a operadora 8109-8931. Léo Vaqueiro agora é parceiro do meu amigo Vavá, o caceteiro do forró. Essa música não é do meu roteiro musical, mas eu vou aqui atender o pedido do meu amigo Léo Vaqueiro lá no bairro do Esplendor. Só tu conhece Léo Vaqueiro ou não?
9: É meu pai.
8: Hein?
9: É meu pai.
8: Eu vou falar com ele pra você carregar os instrumentos da banda dele, viu?
9: É mesmo, Alberto? É mesmo.
8: Você vai?
9: Não vai, não.
8: Hã?
9: Ele não vai, não.
8: É maneirinho, rapaz, as caixas de som dele.
9: É mesmo, Alberto? É mesmo.
8: É, não pesa nem 500 quilos.
9: É mesmo, Alberto? É mesmo.
8: Ei, vamos embora.
9: Alberto, você está bem?
8: Coloque aí a música para o Léo Vaqueiro, tá ligado no programa de nós. Fala aí, Léo Vaqueiro, mandar um bom dia também para todos vocês aí no bairro do Esplendor, né? É o meu amigo Antônio Garapa, mandar um bom dia aqui para uma grande liderança lá do bairro do Esplendor, que é a nossa amiga Luciana, né? Sempre fazendo o bem, né? Alô, Luciana, um bom dia para ela, também um bom dia para a sua família, que Deus abençoe. E vamos embora tocando mais música.

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2: Eita, eu voltando de novo, agora 7h13. Vimos aí com Vavá, o caceteiro do forró, cantou pra nós a música É Ela Que Eu Amo. Também veio aí a música do Adalberto e Adriano, Me Deixe Só, Vá Viver a Sua Vida. Agora sim, 7h, completando 7h14, vamos tocando o apoio cultural e eu volto já.
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4: Eita, eu de volta, eu voltando de novo, matuto de terra vermelha, é eu, Alberto Roberto.
5: Ô, coisa feia danada!
4: Hã?
5: Ô, coisa feia danada!
4: Onde é que eu sou feio? Deixa de onda, rapaz.
6: Alberto, você está nervoso?
4: A pior coisa do ser humano se chama ser invejoso.
5: Tu acha?
4: Hã?
5: Tu acha?
4: E você tem... Você tem inveja da minha beleza.
6: Alberto, você está nervoso?
4: Apesar dos meus 58 anos, mas a beleza ainda não foi-se embora não, viu?
5: Alberto, você está bem?
4: Ei, vamos, cadê minha música? Sorte aí minha música. E vamos atender o pedido do nosso amigo Expedito Araújo, né? Tá nos ouvindo lá na Barão de Buíque. Ele pede aqui uma música para oferecer aos seus irmãos, hein? Também oferecer a nossa amiga Fran, ali na rua José Cajazeira, né? Também para o Donca, né? É, o Donca. O Donca disse que vai levar você lá na fazenda dele.
5: Quem disse?
4: Hã?
5: Quem disse?
4: O Donca, lá em Papagaio. Pra você ter um dia de rei.
5: É mesmo, Alberto? É mesmo?
4: É. Um dia de rei. Ele disse que vai levar você lá pra você. Vai passar por aqui pra levar você. Você ter um dia de rei lá. É. Pegar uma enxada, descampinar lá um mato. Viu?
6: Alberto, você está nervoso?
4: Coloque aí. Ele mandou um abraço pra você agora, o Donca. Ele é lá de Papagaio. Lá do distrito de Papagaio, que pertence à pesqueira. Manda um abraço pra ele.
7: Oi, papai. A peça, papai.
4: Então manda aí uma música, né? Também nós vamos dedicar essa música à nossa amiga Fran, né? É, que tá ouvindo o Donca, né? Não conheço essa personalidade, mas escuta nós. Todo dia tem paciência de escutar, principalmente você.
6: Alberto, você está nervoso?
4: É? Vai mal o Donca lá pra fazenda ou não?
7: Não vai não! Ele não vai não!
4: Bora-se, bora? Sorte aí, já tá pronto já? Então sorte aí a música.

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2: Alberto, você está bem?
3: Eita, eu de volta, eu voltando de novo. Agora 7 horas e 27 minutos, viemos aí com a música do Barreirito, Vestido Colado é o nome dessa música, Irido Irineu, Laço da Saudade. Recordar o passado, a gente nunca vai entender, né, o pensamento de cada pessoa, porque apareceu um grande sábio e disse: recordar o passado é sofrer duas vezes. E já vem outro sábio, mais sábio, e disse: recordar o passado é viver, né? Porque você só lembra do passado porque você está vivo, né? Agora você não pode viver de um passado, né? Viver chorando, se torturando. Você que está me escutando agora, está aí deitado, está pensando no passado, recordando, vivendo, né, o passado. Agora você não pode viver chorando, se lamentando, entra dentro de um quarto, começa a chorar, não se alimenta mais porque perdeu alguém. Eu quero dizer para você que a gente nunca perde o que não tem, a gente só perde o que tem. Agora sim, eu tô sabendo que só gota, vixe Maria. 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

0: 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Vamos embora, tocando mais música. Mas eu vou mandando um bom dia aqui. Para Maria Zilda, Maria Zilda Batista, que é a nossa ouvinte. Vou mandando um bom dia aqui para o Guto, né, que é o presidente da Câmara de Vereador. É um apoiador da nossa cultura. É o nosso amigo Guto, presidente da Câmara de Vereador. Mandar um bom dia aqui também para o meu amigo Nego de Henrique, né? O Nego de Henrique é o Marcelo Fernandes, né? Mas eu tenho uma intimidade com ele. Ele disse: Alberto, não tem problema você me chamar Nego de Henrique. Então, um abraço para ele. Ele também distribui árvores, né? Como IP, né? 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Mandar um bom dia aqui também para o Fernandinho Fernandes, né? Fernandinho Fernandes, essa grande liderança de Ceará. São duas personalidades importantes de Ceará que escuta nós, né? Que Deus abençoe aí o Fernandinho Fernandes, né? E também a sua família. Obrigado por escutar nós. Escuta nós também.
1: Quem disse?
0: Hã?
1: Quem disse?
0: Uma abelha vem me dizer.
1: Alberto, você está nervoso?
0: Coloca aí mais música. Eu vou pra igreja. Cadê a música? É Gustavo Lima cantando pra nós.

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6: Eita, eu voltando de novo, agora 7h40. Eu vou mandar um bolo aqui pra minha abelha rainha, né? A mulher dos meus sonhos. Eu disse a ela hoje de manhã: os peixes nasceram para nadar, os pássaros para voar, eu nasci pra te amar.
7: É meu momento, é meu.
6: Vai tomar café mais seu hoje ou não? Vai?
7: Tu acha?
6: É, tu pra comer o que é dos outros é ligeirinho, só a gota. Eu tô no ar, eu disse isso no ar, foi? Tira do ar, rapaz, tu é doido, é?
7: Alberto, você está nervoso?
6: Eu tô no ar, rapaz, desliga aí. Oxente, o povo vai estar ouvindo o que eu tô falando.

0: Silva. Agora são 7h49. Leandro Leonardo cantou pra nós, Eu Juro. E também Zezé de Camargo e Luciano, Se For Pra Judiar. Né? Então, vou mandando um bom dia aqui pra Shirley, também pra Raida, né? Essas duas grandes lideranças de Ceará que escuta o programa de nós também. É.
1: É meu momento. É meu.
0: É.
1: É meu momento. É meu.
2: Quem disse?
0: Hã?
2: Quem disse?
0: Uma abelha.
1: É meu momento. É meu.
0: Tudo você quer saber, não sei porquê. Isso é muito feio, viu? Isso é muito feio.
2: Tu acha?
3: É. Alberto, você está nervoso?
0: Tô nervoso, não posso ficar nervoso. O motivo de eu não ficar nervoso é pra mim não acabar com a minha beleza.
1: É meu momento. É meu.
0: Você sabia, né? Quando a pessoa fica estressada, fica deprimido, a pessoa fica com visual. Com visual diferente. Sabia disso ou não? É.
2: Quem disse?
0: É?
2: Quem disse?
0: Quando você fica estressado, deprimido, com raiva, a sua fisionomia, ela muda. É.
1: É meu momento. É meu.
2: Quem disse?
0: Um grande sábio, Alberto Roberto.
3: Alberto, você está nervoso.
0: Vamos embora com a última de hoje. Bom dia, Chile. Bom dia, Rânia. São essas duas lideranças de Ceará que escuta nós também. Mas não dá mais tempo, eu estou partindo. E amanhã eu volto, se Deus quiser. Porque as coisas não é como a gente quer, não é? Se as coisas fossem do jeito que a gente quer, eu queria ser rico, eu queria ser bonito, eu queria ter uma Ferrari, mas as coisas é como Deus permite, tá certo? Então, vamos embora? Já colocou a última de hoje, já? Que demora da gota essa? Bota logo, porque eu quero ir embora.
3: Alberto, você está nervoso?
0: Você fica com brincadeira? Fica com brincadeira e se esquece de botar a música.
3: Alberto, você está nervoso?
0: Tô nervoso não, criatura. Vem cá pra eu dar um cheiro em você, chegue.
4: Não vai não. Ele não vai não.
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0: Eita, a última de hoje na voz do Pablo. Se nessa manhã você estiver triste, desanimado, leve da cabeça e olhe pra frente. Porque o maior homem do mundo morreu de braços abertos.

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2: 7:57.
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Ouvintes dessa emissora e do programa Uma Luz em Seu Caminho, carinhosamente, bom dia. Bom dia a você que mora na cidade. Bom dia a você que mora na zona rural ou em qualquer municípios vizinhos onde penetra as ondas sonoras dessa emissora. É com as graças de Deus e a luz do Divino Espírito Santo que mais uma vez passamos a apresentar o programa Uma Luz em Seu Caminho. O programa Uma Luz em Seu Caminho, para você que não conhece ainda, o nosso programa é um programa espírita e aconselhativo, que tem o nosso objetivo de levar aos menos favorecidos pela sorte uma solução para os seus problemas. E quem é, meu amigo, que não tem problemas na sua vida? Pois fiquem todos sabendo que para todo problema existe uma solução, assim como toda doença tem cura. Toda doença é curável. É bastante que você procure o lugar certo e também a pessoa certa. A pessoa capacitada que Deus deixou em cima da terra para resolver esse tipo de problemas. E graças a Deus, meus amigos e minhas amigas, já tem mais de 20 anos.

0: anos que eu venho trabalhando nessa área espiritual. Com meus 10 anos de idade, eu já desvendava valiosos mistérios da vida humana. E graças a Deus, dentro do Espiritismo, eu tenho meus conhecimentos profundos. Por incrível que pareça, até hoje em meus trabalhos, eu nunca perdi uma cura sequer. E com você, meu amigo, e com você, minha amiga, nada será diferente. É bastante você me procurar e eu te garanto que abaixo de Deus vou resolver os seus problemas em dias contados.
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2: E vocês vão ouvir nesse momento as palavras de uma mãe que hoje encontrou a paz na sua vida.
3: Fico muito agradecida, viu? Seu cuidado do meu filho, muito agradecida. Quando eu voltar, eu tenho o prazer de agradecer pessoalmente ao Senhor, viu? Obrigada por tudo. Que Deus abençoe essa pessoa maravilhosa que o Senhor é. Esse Pai de Santo, Selador, essa pessoa maravilhosa que o Senhor é. Eu só tenho a agradecer a Deus e a segundo o Senhor e os orixás. Obrigada do fundo do meu coração. Está ali com a verdade, trabalhando para ajudar o próximo que chega aí para se consultar. É uma humildade, é o Senhor passa uma verdade maravilhosamente abençoada por Deus. E o seu trabalho é muito lindo, na verdade. Só bênçãos.
2: Isso, meus amigos e minhas amigas, é os trabalhos do Mestre Justino de Ogum. É assim que meus trabalhos funcionam, com a verdade, com a seriedade, com as provas de um trabalho realizado.
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0: Lembrando ainda que você pode também participar do nosso programa através de cartas. Em sua carta você coloca o seu nome de batismo completo. Coloque também a data do seu nascimento e o drama da sua vida. Se você não quer o seu nome divulgado no rádio, você envia um pseudônimo qualquer. O nome de um pássaro, de um perfume, de uma flor ou de um carro. Enfim, qualquer nome. O importante é você saber que é a sua cartinha que está sendo respostada. A sua cartinha você entrega diretamente na portaria dessa emissora ou em nosso endereço de concentração espiritual.

0: Olha, meus amigos e minhas amigas, o nome Mestre Justino de Ogum é um nome que, graças a Deus, é conhecido no Brasil inteiro por ter um trabalho sério, por ter um trabalho honesto, por ter um trabalho aprovado. Quem aprova os meus trabalhos não sou eu, é as pessoas que me procuram. Graças a Deus, todos os dias, em meus consultórios espirituais, aonde quer que eu esteja, inúmeras pessoas me procuram. Pessoas que chegam tristes e desanimadas. Quando saem, saem alegres e satisfeitas, porque viu que encontrou a pessoa certa para cuidar do seu problema. Eu nasci e me criei dentro do Espiritismo. Com meus 10 anos de idade, eu já desvendava valiosos mistérios da vida humana. Sou filho de Umbanda, nasci nos berços da Umbanda. Tenho o dom, o poder e a sabedoria de colocar a mão no subconsciente de qualquer ser humano e dizer o que se passa na vida de qualquer pessoa em cima da terra. Para adquirir esse dom, eu nunca precisei entrar em nenhuma faculdade. Para curar doenças, eu nunca precisei estudar medicina. Foi Deus quem me deu esse dom para que eu possa ajudar a quem precisa em cima da terra.
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0: Portanto, se você é uma pessoa que anda triste na sua vida, tudo que você vai fazer dá errado. Seu tipo de comércio não vai para frente. Cada dia que passa, o futuro que você vê é fechar as portas do seu estabelecimento comercial. Você trabalha demais, seu dinheiro não rende. Dá um passo para frente e 4, 5 passos para trás. Olha, meu amigo e minha amiga, de repente algo misterioso pode estar acontecendo em sua vida e você não sabe. Você não tem o conhecimento. De repente você pode estar sofrendo com algum tipo de inveja, com algum olho grande, ou até mesmo alguma demanda espiritual e você não sabe de nada. Eu quero te dizer que é bastante você me procurar. E eu te garanto que abaixo de Deus, eu vou resolver o seu problema em dias contados. E se você é uma pessoa que ama e não é correspondido, você que ama e não é amado ou amada, você que o seu casamento está fracassado, cada dia que passa, o futuro que você vê é a separação. Em sua casa não tem alegria. No seu lar não tem paz. Enfim, você pode até mesmo estar separado da esposa ou separada do marido. A pessoa amada, ela pode morar em qualquer canto do Brasil e do mundo. Eu só preciso que você me traga o nome dessa pessoa completo, com a data do nascimento, ou que seja uma foto, ou até mesmo uma peça de roupa. E eu te garanto que abaixo de Deus, eu vou fazer a união do casal em dias contados. Porque graças a Deus, Deus me deu esse dom maravilhoso, o poder e a sabedoria para fazer a união de qualquer casal em cima da terra.
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seu emprego por causa do vício. 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

0: fé e vir em busca de quem sabe e tem o poder de afastar de seus caminhos qualquer tipo de feitiço, bruxaria, macumba que está atrapalhando a sua felicidade. Seja qual for o problema, não deixe para amanhã o que está te atrapalhando hoje. Não importa o seu sofrimento, ele tem conselhos, orientações positivas e trabalhos espirituais que mudarão sua vida. 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
2: E se você é uma pessoa que bebe e que não se domina, ou que tem alguém na tua casa, na tua família, que quando esse alguém bebe te faz passar vergonha, chega em casa, quebra.

0: o poder. Foi Deus quem me deu a sabedoria para fazer qualquer ser humano em cima da terra enjoar a bebida, odiar a bebida igualmente o demônio odeia a cruz. Me procure que eu te garanto que abaixo de Deus você não vai se arrepender.
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3: E atenção, você que não preparou ainda o seu copo com água, eu te convido nesse momento para pegar um simples copo com água, coloque diante do seu rádio, do seu aparelho de som, que é momento de levarmos o nosso pensamento a Deus e juntos rezemos. Chagas abertas, coração sangrando de tanto amor e bondade. Que o sangue do nosso Senhor Jesus Cristo no meu corpo se derrame, para que hoje e sempre eu ande bem vestido, ande bem calçado, ande bem armado com as armas de São Jorge, para que meus inimigos, vivos, visíveis ou invisíveis, tendo pés não me alcancem, tendo mãos não me toquem, tendo olhos não me enxerguem, e nem com o pensamento possa fazer mal algum contra a minha pessoa, e todos aqueles que tentar fazer o mal contra a minha pessoa ficará debaixo do meu pé esquerdo, assim como ficou o dragão embaixo das patas do cavalo guerreiro de São Jorge. Amém. Você que participou comigo dessa oração, se você sente alguma inflamação por dentro, problemas de gastrite, qualquer problema por dentro, tenha fé em Deus primeiramente, tome uns 3 goles dessa água e tenha fé em Deus que a tua doença há de ser curada. Quem vai te curar não é oração, muito menos a água, é a fé que você tem em Deus. Se você sente enfermidades por fora, você lave a região afetada. Em seguida, você agoa os 4 cantos da sua casa, que servirá para espantar qualquer tipo de demanda espiritual.
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3: E finalizamos por aqui o nosso programa de hoje. Voltamos a se encontrar no próximo programa, se assim o nosso bom Pai nos permitir. Tchau, fiquem todos com Deus e até a próxima, se Deus quiser.

0: 9 e 11.
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2: Quinta-feira, 16 de julho de 2026, está entrando no ar mais uma edição do nosso Café com Notícias. Eu sou Kleber Salles e a partir de agora você vai ficar sabendo tudo o que acontece no Brasil e no mundo com a nossa equipe de rádio jornalismo. Café com Notícias está no ar.
3: O volume de serviços no país mostrou variação negativa de 0,4% em maio, na comparação com abril. Apesar do resultado, o setor opera apenas 0,5% abaixo do recorde histórico, alcançado em outubro de 2025, mostram dados da Pesquisa Mensal de Serviços, divulgados nesta quarta-feira pelo IBGE. Segundo o analista do Instituto, Rodrigo Lobo, setorialmente houve equilíbrio entre taxas positivas e negativas, e a redução observada na passagem de abril para maio foi acompanhada por duas das cinco atividades investigadas.
4: O principal impacto negativo ficou com o setor de transporte, que recuou 1%, pressionado pelos transportes aéreos de passageiros, rodoviário de carga e também a parte de logística de cargas. O segundo impacto negativo ficou com o setor de outros serviços. No campo positivo, os profissionais administrativos e complementares lideraram os ganhos. O segundo impacto positivo, em termos setoriais, ficou com os serviços prestados às famílias, que avançaram 0,2%, impulsionado pela parte de restaurantes.
3: Na comparação com o igual mês do ano anterior, o setor de serviços apontou variação positiva de 0,4%, emplacando o 26º resultado positivo seguido. O avanço foi acompanhado por três das cinco atividades e o principal destaque ficou com serviços de informação e comunicação. No acumulado do ano, o setor de serviços cresce 1,9%, com quatro dos cinco setores mostrando taxas positivas.
5: Uma investigação mira advogados e consultores suspeitos de participar de um esquema de fraudes no ICMS em São Paulo. O rombo estimado é de R$3,8 bilhões. Ao todo, as irregularidades envolvem 752 empresas. A Operação Distrato cumpre 38 mandados de busca e apreensão. As ações acontecem na capital paulista, em Campinas, Jundiaí e Ribeirão Preto, além de Londrina e Cambé, no Paraná. Segundo as investigações, o esquema vendia créditos falsos de ICMS para que empresas pagassem menos impostos. Um dos alvos é o grupo

0: ligado ao advogado Nelson Williams, que já havia sido citado pela Polícia Federal em setembro de 2025 por fraudes no INSS. As investigações mostram que os escritórios ofereciam esses falsos créditos com desconto. Depois de fechar o acordo, a empresa parava de pagar o imposto e repassava até 70% do valor economizado para os golpistas como taxa de sucesso. Para tentar enganar o fisco, o grupo usava contratos, procurações e até documentos fictícios. Participam da operação a Secretaria da Fazenda, o Ministério Público Paulista e as Polícias Civil e Militar. E a reportagem aguarda retorno da defesa do advogado Nelson Williams.
1: A Polícia Civil do Rio de Janeiro e o Ministério Público do Estado fazem a Operação Hawala contra um esquema de lavagem de dinheiro que movimentou mais de 100 milhões de reais do tráfico de drogas por meio de dezenas de empresas de fachada distribuídas em diferentes estados. As investigações apontaram que a estrutura financeira prestava serviços ao Terceiro Comando Puro e ocultava recursos ligados ao Comando Vermelho e ao Primeiro Comando da capital. Os agentes identificaram ainda uma possível conexão financeira internacional com um integrante de uma estrutura de financiamento da organização terrorista Al-Qaeda. As diligências ocorrem em endereços no Rio de Janeiro, São Paulo, Minas Gerais e Foz do Iguaçu. Até o momento, 8 criminosos foram presos. Ao todo, o Ministério Público denunciou 22 pessoas. Estão sendo cumpridos mandados de prisão e de busca e apreensão, além de medidas cautelares de bloqueio de ativos financeiros, indisponibilidade de bens e participações societárias. Durante as diligências, os agentes encontraram um núcleo de empresários de origem libanesa, apontado como responsável por ampliar a circulação interestadual e internacional dos recursos ilícitos. Empresas registradas em São Paulo e Minas Gerais eram utilizadas para movimentar valores entre operadores financeiros, empresas de fachada e integrantes das organizações criminosas no Rio de Janeiro. E também elementos que indicam a atuação de integrantes desse núcleo na região conhecida como Tríplice Fronteira, Brasil, Paraguai e Argentina. Área que, segundo organismos nacionais e internacionais de prevenção à lavagem de dinheiro e ao financiamento do terrorismo, é historicamente monitorada como um importante polo de operações financeiras e logísticas de grupos terroristas.
2: Uma carta escrita por Jair Bolsonaro durante sua prisão domiciliar foi divulgada pelo senador Flávio Bolsonaro nas redes sociais. No texto, o ex-presidente pede que aliados deixem de lado as diferenças e afirma que o filho é a melhor opção para disputar a presidência da República em 2026. A publicação da carta, no entanto, provocou uma reação imediata do Supremo Tribunal Federal. O ministro Alexandre de Moraes entendeu que Bolsonaro desrespeitou a proibição de usar redes sociais, mesmo por intermédio de terceiros, e proibiu os dois de se encontrarem até depois do primeiro turno das eleições. Uma nova pesquisa Genial Quest, divulgada, aponta que o presidente Luiz Inácio Lula da Silva ampliou sua vantagem sobre o senador Flávio Bolsonaro na disputa presidencial de 2026. Lula venceria Flávio Bolsonaro nos dois turnos, dentro da margem de erro. O levantamento também revela que Flávio Bolsonaro perdeu apoio entre os eleitores de direita não bolsonaristas, com uma queda de 74% em maio para 54% no estudo mais recente. Entre os bolsonaristas, contudo, as intenções de voto no senador permanecem acima de 90%.
3: Você está ouvindo o Café com Notícias. Vamos para um rápido intervalo e daqui a pouco estaremos de volta com novas informações no seu rádio. Continue ligado.
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3: De volta aqui no Café com Notícias, a informação, os destaques, sempre com você. 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
6: O Senado aprovou a PEC, proposta de emenda à Constituição, que cria regras especiais de aposentadoria para agentes comunitários de saúde e de combate a endemias. Como já foi aprovada em dois turnos, a proposta vai agora para promulgação. O governo deve recorrer ao Supremo Tribunal Federal para barrar o impacto sobre os cofres públicos da aprovação da proposta de emenda à Constituição que cria regras especiais de aposentadoria para agentes comunitários de saúde de combates a endemias. A PEC já foi aprovada em 2 turnos e por isso vai agora para a promulgação. Segundo o ministro da Fazenda, Dario Durigan, o governo deverá recorrer ao Supremo Tribunal Federal para barrar o impacto sobre os cofres públicos da aprovação, já que a PEC não trouxe uma fonte de compensação fiscal. O ministro argumentou que a Constituição e a Lei de Responsabilidade Fiscal exigem que a criação de novos benefícios previdenciários seja acompanhada da indicação de receitas capazes de compensar o impacto nas contas públicas. Como isso não ocorreu, o governo estuda judicializar o tema. De acordo com o ministro, a proposta representa uma pauta bomba e poderá gerar impacto entre 27 bilhões e 30 bilhões de reais ao longo dos próximos 10 anos, conforme diferentes projeções apresentadas pelo governo. Os cálculos consideram a redução das contribuições previdenciárias e a antecipação do pagamento de benefícios decorrente das novas regras de aposentadoria. Ainda segundo a pasta, o custo poderá ser ainda maior, já que as estimativas não incluem eventual revisão de aposentadorias já concedidas. Durigan afirmou que tem mantido conversas com os presidentes da Câmara dos Deputados, Hugo Mota, e do Senado, Davi Alcolumbre, para defender que propostas com elevado impacto fiscal observem as exigências da legislação e do arcabouço

0: mil e 3 mil reais para permitir a realização dos eventos sem a expedição formal de alvará nem fiscalização. As apurações apontaram ao menos 38 episódios em que os atos de corrupção foram praticados. O esquema funcionou ao menos entre janeiro de 2021 e março de 2026. A Justiça decretou ainda a suspensão do exercício das funções públicas e o sequestro de bens dos acusados até o limite de 500 mil reais. A Prefeitura de Búzios disse em nota que acompanhou a operação e que está à disposição das autoridades para colaborar com as investigações.
1: A Polícia Civil e o Ministério Público de São Paulo deflagraram a Operação Distrato, que investiga um esquema de fraude de ICMS que teria movimentado 3,8 bilhões de reais. A ação mira grupos econômicos com advogados em São Paulo e Paraná. Um dos grupos investigados é ligado a Nelson Williams, advogado e dono de um dos maiores escritórios do país. A operação cumpre 38 mandados de busca e apreensão, mas não há mandados de prisão. O representante de comércio da Casa Branca, Jameson Greer, sinalizou ao governo brasileiro que a recomendação de um novo tarifaço sobre produtos do Brasil será mantida. A decisão, esperada, pode ampliar a lista de produtos isentos, embora o setor privado ainda acredite que outros segmentos possam ser poupados da sobretaxa de 25%. A investigação sobre supostas práticas desleais do Brasil teve início em julho do ano passado e inclui produtos como etanol e Pix.
2: A projeção de inflação para este ano subiu de 4,5% para 5,1%, valor que ultrapassa o teto da meta, fixado pelo Conselho Monetário Nacional em 4,5%. A revisão está no boletim macrofiscal divulgado nesta quarta-feira pela Secretaria de Política Econômica do Ministério da Fazenda. Segundo a pasta, os alimentos seguem como o principal vetor de pressão sobre os preços neste ano, mesmo com a desaceleração do IPCA em junho. A equipe econômica avalia que ainda é cedo para considerar os preços estabilizados, já que o cessar-fogo entre Estados Unidos e Irã é frágil. A quebra do acordo em 8 de julho veio depois do fechamento do relatório e não entrou nas contas do governo. A secretária de Política Econômica do Ministério da Fazenda, Débora Freire, apresentou a revisão em coletiva e detalhou o cenário externo.
3: Continuamos no cenário de desafio global da crise do petróleo, que tem gerado aí impactos generalizados sobre inflação e crescimento. Naqueles países em que as economias são exportadoras líquidas de petróleo, tendem a ter efeitos do ponto de vista da atividade não tão deletérios, muitas vezes até mesmo efeitos positivos do ponto de vista de crescimento, mas com impactos inflacionários relevantes.
2: Segundo Débora Freire, o impacto da crise do petróleo sobre a inflação e o crescimento tem sido desigual entre os países, a depender da matriz energética de cada um. Nos Estados Unidos, o encarecimento dos combustíveis pressiona os preços e mantém o Banco Central americano cauteloso. Na zona do euro, a dependência de gás torna os efeitos ainda mais fortes sobre inflação e renda. E na China, o controle de estoques e preços tem desorganizado cadeias produtivas, pressionando a inflação ao produtor. A secretária também comentou os efeitos da retomada das hostilidades entre Estados Unidos e Irã sobre o mercado de petróleo. Ela explicou que o cessar-fogo havia ajudado a reduzir a incerteza e a derrubar as cotações em junho, mas que o rompimento do acordo trouxe de volta a volatilidade.
3: No entanto, o rompimento do acordo entre Estados Unidos e Irã elevou a volatilidade novamente, aumentando as cotações do petróleo, o prêmio de risco, mas ainda não estamos num cenário de cotação como foi observado no começo do conflito. Ainda assim, seguimos com oscilações persistentes e uma cotação elevada aí pro petróleo.
2: Também pesam na revisão a possibilidade do fenômeno meteorológico El Niño mais intenso, que deve afetar a produção de alimentos ainda neste ano. A projeção de crescimento da economia para 2026 foi mantida em 2,3%, repetindo o resultado de 2025. Para o próximo ano, a Fazenda reduziu a estimativa de 2,6% para 2,5%, refletindo um ciclo mais lento de corte de juros. Da Rádio Nacional em Brasília, Pedro Lacerda.
4: Continue ligado, daqui a pouco, depois do intervalo, estaremos de volta com o terceiro bloco do...

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2: 9:32.
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7: Estamos de volta aqui no Café com Notícias. Os destaques, as informações do Brasil e do mundo aqui no seu rádio. Vamos para o nosso terceiro giro de notícias desta manhã.
8: Uma brincadeira de simulação de assalto teve um desfecho trágico na tarde da última segunda-feira, em São Paulo, resultando na morte de um homem e outro ferido. O incidente ocorreu em uma loja de veículos na Avenida Sapopemba, zona leste da capital paulista, quando um policial civil de folga reagiu à situação. Uma das vítimas, de 36 anos, não resistiu aos ferimentos e faleceu após ser encaminhada ao hospital. O local foi preservado para a perícia e as circunstâncias do ocorrido estão sendo investigadas pela Polícia Civil.
9: O balanço de vítimas do incêndio em um bar na Tailândia subiu para 32 mortos, com 30 pessoas ainda internadas em hospitais. Duas pessoas que estavam hospitalizadas não resistiram aos ferimentos e 15 dos feridos permanecem na unidade de terapia intensiva. A tragédia chocou o país e as autoridades continuam investigando as causas do incêndio. O incidente levanta questões sobre a segurança e as regulamentações de estabelecimentos noturnos na Tailândia.
10: Um relatório divulgado pela Organização das Nações Unidas revela um dado alarmante. 13,5 milhões de crianças em todo o mundo não receberam nenhuma vacina durante o primeiro ano de vida. A informação destaca a persistência de lacunas na cobertura vacinal global, colocando milhões de crianças em risco de doenças preveníveis. O alerta da ONU ressalta a urgência de esforços coordenados para garantir que todas as crianças tenham acesso às vacinas essenciais. A falta de imunização adequada compromete a saúde pública global e pode levar ao ressurgimento de doenças já controladas. O governo federal e a Câmara dos Deputados anunciaram um acordo para a renegociação das dívidas de produtores rurais. O projeto de lei que tratava do tema será substituído por uma medida provisória, que deve permitir a renegociação de cerca de 100 bilhões em débitos. A iniciativa foi construída em conjunto com a Frente Parlamentar da Agropecuária e busca ampliar o alcance das regras para atender produtores afetados por perdas causadas por eventos climáticos e pela queda nos preços agrícolas. Pelas novas condições, agricultores que tiveram perdas de pelo menos 30% da renda em duas safras poderão renegociar suas dívidas com prazo de até 8 anos, 2 anos de carência e sem entrada. Em casos mais graves, como produtores atingidos por 3 safras consecutivas de prejuízos climáticos, especialmente no Rio Grande do Sul, o prazo poderá chegar a 10 anos. O acordo também prevê juros diferenciados, reaproveitamento de garantias já existentes e a criação de um fundo garantidor de crédito de até 2 bilhões de reais para facilitar o acesso a novos financiamentos.
11: O governo dos Estados Unidos decide se aplica novas tarifas ao Brasil. As propostas incluem uma sobretaxa de 25% para produtos brasileiros e uma tarifa adicional de 12,5% por falhas no combate ao trabalho escravo. As medidas decorrem de uma investigação aberta em julho de 2025 pelo escritório do representante de comércio norte-americano. A administração Donald Trump acusa o Brasil de adotar práticas consideradas prejudiciais aos interesses comerciais dos Estados Unidos. As críticas envolvem, por exemplo, o PIX, o sistema de pagamentos eletrônicos, o acesso ao mercado de etanol, além de questões ambientais e de desmatamento ilegal. Já o governo brasileiro afirma que nenhuma dessas alegações justifica a imposição das medidas comerciais. No mês passado, o escritório recomendou tarifas de 25% contra mercadorias do Brasil, como aeronaves, produtos agropecuários e insumos industriais. O prazo para a conclusão da investigação e o anúncio da decisão final termina nesta quarta-feira. O ministro da Fazenda, Dario Durigan, disse nesta terça-feira que, caso as tarifas sejam confirmadas, o governo poderá editar uma medida provisória para proteger empresas brasileiras. Ele afirmou ainda que a medida será avaliada conforme os efeitos da eventual taxação sobre os setores exportadores. Segundo Durigan, o governo também avalia aplicar a lei de reciprocidade econômica contra os norte-americanos. A medida permite respostas a barreiras comerciais impostas por outros países.
12: A Polícia Federal encerrou nesta terça-feira o primeiro inquérito da Operação Sem Desconto, que investiga descontos ilegais por meio de mensalidades de associações em benefícios de aposentados e pensionistas do INSS. Foram indiciadas 48 pessoas, entre elas o lobista Antônio Carlos Camilo Antunes, conhecido como Careca do INSS, e o ex-presidente do órgão, Alessandro Stefanuto. Segundo a corporação, os indiciados integravam uma organização criminosa que promovia descontos indevidos em aposentadorias por meio de associações não autorizadas a fazer esse tipo de operação. Entre elas, a CONAFER, Confederação Nacional dos Agricultores Familiares e Empreendedores Familiares Rurais. Também foi indiciado o presidente da entidade, Carlos Roberto Ferreira Lopes, que está foragido. O careca do INSS vai responder por lavagem de dinheiro e corrupção ativa. Já Stefanuto é apontado pela polícia como um dos principais facilitadores do esquema dentro do Instituto. Primeiro como procurador-chefe, depois como presidente do órgão. Agora enfrenta acusações de organização criminosa, lavagem de dinheiro e corrupção passiva. O relatório final, com 265 páginas, foi enviado ao ministro André Mendonça, do Supremo Tribunal Federal, relator do caso, e tramita em segredo de justiça. As investigações apontam prejuízo de cerca de 6 bilhões e 300 milhões de reais a aposentados e pensionistas entre 2019 e 2024. A defesa de Antônio Antunes afirmou à reportagem da Agência Brasil que ainda não teve acesso ao relatório da investigação e não vai se manifestar. A defesa da CONAFER não foi localizada. O espaço segue aberto para manifestação dos demais indiciados no inquérito da PF. O Senado Federal aprovou nesta terça-feira a medida provisória que define o piso mínimo para os valores do frete dos caminhoneiros em votação conjunta. O texto foi aprovado de forma simbólica, sem registro individual dos votos, e segue agora para a sanção do presidente Lula. Pela proposta, a Agência Nacional de Transportes Terrestres, a ANTT, fica responsável por calcular e atualizar os valores mínimos do frete com base em custos reais da operação, como combustível, pneus e manutenção. O projeto aprovado também reforça a fiscalização. Transportadoras terão que cadastrar todas as operações e emitir o Código Identificador da Operação de Transporte, o CIOT, o que deve dificultar contratos de frete abaixo da tabela. Empresas que descumprirem o piso ficam sujeitas a multas e podem até perder o registro na ANTT. Entre os pontos que mais geraram polêmica no Congresso está a anistia a multas aplicadas a caminhoneiros que participaram de bloqueios de rodovias após as eleições de 2022. O relatório inicial previa anistia ampla, cancelando multas, encerrando processos em andamento e alcançando até condenações já definitivas. Depois da negociação com o governo, o texto aprovado foi reduzido. A versão aprovada restringe a anistia exclusivamente às multas aplicadas em decorrência das manifestações. Assim, foi retirado do documento o perdão de processos judiciais em curso e de condenações já transitadas em julgado.
7: Continue ligado, daqui a pouco, depois do intervalo, estaremos de volta aqui no Café com Notícias. A informação sempre a serviço do ouvinte.
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5: Último bloco do Café com Notícias desta quinta-feira. Os destaques, as informações chegando no seu rádio. Vamos com mais notícias aqui.
6: Região Centro-Oeste. Em Cuiabá, Mato Grosso, o dia vai ser de céu claro. Os termômetros registram mínima de 21 e máxima de 33 graus. A umidade relativa do ar gira em torno de 80 a 30%. Em Campo Grande, Mato Grosso do Sul, a previsão aponta para céu claro durante todo o dia. A temperatura mínima é de 11 e a máxima de 32 graus. A umidade relativa do ar é de 80 a 20%. Região Nordeste. Aracaju, Sergipe, vai ter uma quarta-feira de céu com muitas nuvens e pancadas de chuva. A temperatura marca mínima de 22 graus e a máxima 27 graus. A umidade relativa do ar vai de 90 a 60%. Benedito Leite, Maranhão, comemora aniversário nesta quarta-feira sob céu com muitas nuvens e pancadas de chuva isoladas. A temperatura mínima é de 22 e a máxima de 30 graus. A umidade do ar varia de 95 a 40%. Região Norte. Em Belém, Pará, o dia vai ser de céu com muitas nuvens e possibilidade de chuva isolada. A temperatura mínima é de 24 e a máxima de 34 graus. A umidade do ar é de 98 a 60%. Pedro Afonso, no Tocantins, festeja aniversário com céu repleto de nuvens e possibilidade de chuvas isoladas. A temperatura mínima é de 24 e a máxima de 33 graus. A umidade relativa do ar é de 90 a 40%. Região Sudeste. Em São Paulo, capital, a previsão é de céu claro nesta quarta-feira. Os termômetros registram mínima de 9 e máxima de 21 graus. A umidade relativa do ar vai de 100 a 50%. Rio Pardo de Minas, em Minas Gerais, sopra velinhas diante de um céu claro sem previsão de chuva. A temperatura mínima é de 11 e a máxima 24 graus. A umidade relativa do ar é de 90 a 30%. Região Sul. Em Porto Alegre, Rio Grande do Sul, o dia vai ser de céu claro, sem previsão de chuva. Os termômetros registram mínima de 9 e máxima de 20 graus. A umidade relativa do ar oscila entre 95 e 50%. Irati, Paraná, celebra mais um ano de fundação com céu claro. Os termômetros registram mínima de 6 e máxima de 20 graus. A umidade relativa do ar fica entre 100 e 40%. com informações do IBGE Cidades e do Instituto Nacional de Meteorologia, IMET.
1: 6 em cada 10 empresas brasileiras enfrentam dificuldades para controlar as finanças em tempo real. O problema afeta cerca de 12 milhões e 600 mil pequenas e médias empresas, de acordo com a segunda edição do Panorama da Gestão de Despesas Corporativas, levantamento realizado pela Conta Simples em parceria com a Visa. Segundo a pesquisa, o modelo tradicional de fechamento mensal perdeu espaço em um cenário marcado por pagamentos instantâneos. Atualmente, 86% das empresas utilizam o Pix e 71% adotam cartões corporativos. Na avaliação do estudo, a digitalização resolveu o problema de como pagar, mas ampliou o desafio de como acompanhar. A vice-presidente da Visa, Marcela Pinori, ressalta que a expansão dos meios de pagamento digitais elevou o nível de governança exigido das empresas. Segundo ela, a tecnologia deve ir além da digitalização das transações, mas deve estruturar o fluxo financeiro e conectar os pagamentos a regras claras de acompanhamento e controle para fornecer informações que apoiem decisões estratégicas e sustentem o crescimento dos negócios. O CEO e cofundador da Conta Simples, Rodrigo Tonini, ressalta que o impacto da falta de controle vai além da rotina operacional e a empresa passa a reagir em vez de decidir. Segundo ele, a visibilidade oferece tempo e gestão, fatores que potencializam o crescimento do negócio com estabilidade. O levantamento também aponta que, embora o uso de cartões corporativos tenha crescido, 58% das empresas concentram as operações em apenas um ou dois cartões. Além disso, 51% não estabelecem limites de gastos por área ou finalidade, o que reduz a previsibilidade e enfraquece a governança financeira. Segundo Tonini, a fragmentação das despesas entre diferentes bancos e meios de pagamento dificulta a consolidação das informações e mantém processos excessivamente dependentes de planilhas. Para Marcela Pinori, os cartões virtuais surgem como alternativa para aprimorar o controle financeiro. Emitidos instantaneamente para diferentes áreas, equipes ou projetos, eles permitem acompanhar os gastos com maior precisão e transparência.
7: O Ministério Público Eleitoral endureceu o combate ao assédio de candidatos em busca de votos. Em uma orientação enviada a procuradores e promotores de todo o país, o órgão determinou a abertura imediata de investigações cíveis e criminais sempre que houver indícios da prática criminosa relacionada às eleições de 2026. A prática do assédio eleitoral consiste em pressionar o eleitor a votar em determinado candidato. O ato é considerado crime e pode levar à prisão, multa e cassação do mandato. Com o objetivo de garantir o direito de liberdade de voto, o vice-procurador-geral eleitoral Alexandre Espinosa determinou que procuradores e promotores abram investigações imediatas diante de qualquer indício de irregularidade. A ordem é requisitar inquérito policial e apresentar ações à justiça. A procuradora da República, Natália Mariel, explica que o assédio ocorre quando alguém usa a posição de autoridade para coagir o eleitor, ainda que a Constituição garanta o voto livre e secreto. Ela acredita que o principal desafio das eleições no Brasil é quebrar o ciclo de medo que impede as vítimas de denunciar.
8: O trabalhador, a pessoa que está sob essa influência hierárquica, tem medo, né? Tem receio de fazer denúncia, acredita por vezes que isso pode não dar em nada, e às vezes, inclusive, a pessoa nem consegue identificar que aquilo ali é um abuso, né? Que é um assédio, ela acha que ela é uma relação normal. Esse tipo de ato que por muito tempo foi tolerado, a gente precisa romper isso aí, né? Para as pessoas entenderem que elas são livres para escolherem com quem elas querem votar e que isso é assédio, é crime, é ilícito eleitoral e tem que ser combatido.
7: Em empresas ou órgãos públicos, chefes que praticarem assédio podem perder o direito de concorrer ou ter o mandato cassado. O uso da estrutura para coagir caracteriza abuso de poder econômico. Já o abuso de poder político acontece quando agentes públicos utilizam a máquina estatal para favorecer candidaturas, seja com obras em período eleitoral, seja com servidores e estrutura pública a serviço da campanha. A procuradora Natália Mariel destaca que a atuação conjunta entre os diferentes ramos do Ministério Público tem sido essencial para uma responsabilização ampla.
8: O Ministério Público Eleitoral, ele vem, pelo menos aí desde 2024, atuando conjuntamente com outros ramos do Ministério Público, especialmente aí eu destaco o Ministério Público do Trabalho, para compartilhar provas, né? Compartilhar situações que acontecem especialmente, mas não exclusivamente, no ano eleitoral, no sentido de fazer com que isso seja responsabilizado também na esfera eleitoral.
7: Na esfera trabalhista, a prática leva a multas e indenizações. Em 2026, o Ministério Público do Trabalho já registrou 74 denúncias de assédio eleitoral no ambiente de trabalho, número que reflete o maior reconhecimento da população sobre a gravidade da conduta. Denúncias podem ser feitas pela área MPF Serviços no site oficial do Ministério Público ou nas salas de atendimento ao cidadão nas capitais de todos os estados brasileiros.
5: Termina aqui a edição desta quinta-feira do nosso Café com Notícias. Com a apresentação e a produção de Kleber Salles, o Café com Notícias volta amanhã no seu rádio. Um grande abraço e até lá.
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9: 9:58.
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2: Opa, tamo no ar. Bem-vindos. Bom dia, show da manhã, J Lu por aqui na sua boa comunicação, recheada de muita coisa boa. Tem notícias, tem bate-papo, tem bastidores, tem fofoca, tem horóscopo, tem você ligado. Sempre com a melhor. Daqui a pouquinho tem também a sua participação. Bom dia, chega mais, curte em volume alto a melhor. Tamo junto na número 1.
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2: Fala, gente! Tudo bem? Nós estamos chegando aqui na nossa rádio preferida. Como é que você tá, Chuchu? Tudo certo? Tudo beleza? Boa! Hoje é quinta-feira já, véspera de final de semana, né? Hoje é dia 16 de julho de 2026. Vamos lá, porque eu sou o Cauê e a partir de agora tem notícias do mundo dos famosos. Eita! Vamos saber o que essa galera tá aprontando aí. Gente, a primeira de hoje é uma atualização sobre a prisão do influenciador Gato Preto. Lembra que nós falamos aqui? Pois é, esse assunto ainda continua dando o que falar, viu? Após ser detido por falta de pagamento de pensão alimentícia, a influenciadora Nicole Bertolini, mãe do filho dele, revelou novos detalhes sobre o caso em entrevista ao site do portal Léo Dias. Segundo Nicole, gente, a dívida acumulada é de aproximadamente R$35 mil e começou após o influenciador descumprir um acordo firmado na justiça. Ela diz que houve novas tentativas de negociação, mas sem sucesso, o que levou ao pedido de prisão aceito pela justiça. A influenciadora também fez questão de esclarecer que o valor da pensão é destinado exclusivamente às despesas do filho Rael, de 2 anos, como escola, roupas, moradia e rotina diária. A Nicole ainda negou impedir o contato entre pai e filho, afirmando que as visitas seguem as regras definidas pela justiça. De acordo com ela, o Gato Preto será colocado em liberdade somente após quitar a dívida. Caso contrário, ele cumprirá 30 dias de prisão determinados pela decisão judicial. Que coisa, hein? Será, meu Deus? É pensão, não tem muito jeito não, gente. É se determinar mesmo a prisão, vai pra cadeia mesmo, né? É isso aí. E o nosso Fofocando volta já já. Eu vou falar pra você daqui a pouco do cantor Leonardo. Ele é uma peça rara, né? O Léo, gente, ele parece que aprendeu a mexer com Pix, mas disse que não quer não. Mas vai abandonar o negócio aí. Tem um negócio, parece que ele aprendeu a fazer o Pix, mas ele disse que não tá gostando muito da ideia, não. Daqui a pouco nós vamos contar pra você a ligação do Pix, o pagamento instantâneo brasileiro com o cantor, o Leonardo, que é uma comédia, né? Será que tá dando certo esse negócio? Daqui a pouco eu conto. Continue aqui na melhor programação do Brasil e a gente volta a qualquer momento.
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3: 10:17.
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9: Voltamos com muito mais participação, você interagindo, participando, interagindo, fazendo o som rolar por aqui, sempre na melhor programação do Show da Manhã. Aumenta o volume, mais uma batalha de música aí na área. Bom dia.

Esse é o Show da Manhã, incrivelmente ou incrivelmente programa pra você. Ótimo dia, bom trabalho, bom descanso aí naquela correria, tá curtindo a gente? Onde você estiver, vem com a gente fazer diferença. Já vou trazer o horóscopo pra você ligadinho no Show da Manhã. Fica aí, é papo de

0: A Argentina está na final da Copa do Mundo de 2026 após vencer a Inglaterra por 2-1 de virada em Atlanta. Depois de um primeiro tempo equilibrado e sem gols, Anthony Gordon abriu o placar para os ingleses aos 10 minutos da etapa final. Quando a Inglaterra parecia encaminhar a classificação, Enzo Fernandes empatou aos 40 minutos com um belo chute de fora da área e Lautaro Martínez marcou de cabeça nos acréscimos, após cruzamento de Lionel Messi, garantindo a vaga da Albiceleste. Com o resultado, a atual campeã mundial disputará a decisão contra a Espanha, que eliminou a França na outra semifinal. Já a Inglaterra, que buscava voltar a uma final de Copa pela primeira vez desde 1966, terá de disputar o terceiro lugar diante dos franceses. O confronto foi marcado por muita intensidade, forte marcação e equilíbrio, mas a eficiência argentina nos minutos finais fez a diferença.
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7: Voltamos com muito mais participação, você interagindo, participando, interagindo, fazendo o som rolar por aqui, sempre na melhor programação do Show da Manhã. Aumenta o volume, mais uma batalha de música aí na área. Bom dia.

0: Show da Manhã, incrível, essa foi top, hein? Recordamos, e você ligadinho com a programação. Bora curtir as melhores? Chega mais, daqui a pouco vou voltar, vou trazer indicações. O pessoal tá no trabalho aí, na obra, curtindo a melhor. Tamo junto, misturado na primeira. E também vou trazer horóscopo. Se liga, já já, tô de volta.
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2: Fala, meus amores, minhas amoras. Tudo bem, Chuchu? Como é que vocês estão? Tudo certo aí? Tudo beleza? Ai, que bom, espero que sim. Vamos lá, porque tá na hora de trazermos notícia do mundo dos famosos nessa quinta-feira, hoje, dia 16 de julho. Olha, parece que a relação do cantor Leonardo com o sistema de pagamento instantâneo Pix brasileiro não vai durar muito, viu? Depois de finalmente aprender a usar o sistema de transferências, o cantor sertanejo já está pensando em abandonar essa novidade aí. Ele publicou um vídeo, na verdade foi publicado pela esposa, a Poliana Rocha, que mostra, né, um Leonardo reclamando da ferramenta. E em tom de brincadeira disse: ah, tô gostando não, dá muito trabalho esse trem, vou deletar ele. A declaração veio poucos dias depois, né, da Poliana contar que fazia de tudo para impedir o marido de aprender a fazer o Pix. Segundo ela, alguém abriu uma conta bancária para o Léo e ensinou passo a passo, deixando a influenciadora completamente surpresa. Na época, gente, o desafio da Poliana, né, dividiu aí, divertiu, na verdade, a internet e dividiu opiniões. Agora, com o novo vídeo, o casal voltou a arrancar no risadas dos seguidores. Conhecido pelo jeito irreverente, o Léo transformou até a dificuldade com a tecnologia em motivo de diversão, né? E o momento, rapidamente, claro, viralizou nas redes sociais, o Léo fazendo Pix. Ele disse que não gostou muito da ideia, não. Diz que é muito, muito difícil esse trem que vai abandonar, né? É, Léo, deixa a mulher tomar conta do Pix que é melhor, né? Tá bom. E o nosso Fofocando, gente, volta já já com a última de hoje. Você que é noveleiro, você que é noveleira, tem novidade nos bastidores da Globo, hein? Eu conto pra você daqui a pouquinho sobre uma famosa novela, né? Que vai ter continuação? Hã? Será? Bom, daqui a pouco eu conto. Continue aqui na melhor programação do Brasil e até daqui a pouco.
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da manhã, muita boa. Show da manhã, recheada de música boa, notícias, bastidores, você ligado, você participando, zapeando com a gente na programação do Show da Manhã. Já já vou trazer horóscopo, só vou ali tomar um cafezinho, uma aguinha e já venho com muito mais pra você. Só molhar a palavra. Já volto, segura aí, rapidinho.

A final da Copa do Mundo de 2026 está definida e colocará frente a frente Espanha e Argentina, duas seleções que fizeram campanhas consistentes até a decisão. Os espanhóis chegaram à final após vencerem a França por 2-0, enquanto a Argentina garantiu a vaga ao derrotar a Inglaterra por 2-1, de virada, em uma semifinal emocionante. O confronto decisivo acontece no próximo domingo e vale o título mundial. A Espanha busca conquistar sua segunda taça da Copa do Mundo, enquanto a Argentina tenta defender o título conquistado em 2022 e levantar o troféu pela quarta vez em sua história. Bolero!

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0: Esse é o seu Show da Manhã. Daqui a pouquinho eu tô de volta. JLu no comando e você daí na playlist também. Dá um toque especial, manda o seu som, a sua recordação, o seu passado, o seu sucesso. Já já vou trazer muito mais interações por aqui. Segura aí. Já volto.
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2: Fala, meus amores, minhas amoras. E aí, chuchuzinho, tudo bem? Bora lá? Opa, quinta-feira sua linda, hoje dia 16 de julho de 2026. Tudo bem? Tudo certo? Vamos trazer a última de hoje aqui do Fofocando, que é, na verdade, sobre novela agora, né? Galera aí que é noveleira, noveleiro, você que gosta de assistir novela da Globo aí, tem novidade nos bastidores da emissora, viu? É, a Globo escolheu a continuação daquela novela tradicionalzona, famosona, Avenida Brasil. Lembra da Avenida Brasil, do Tufão? Pois é, a emissora escolheu a continuação da Avenida Brasil para testar uma mudança histórica na rotina de gravações das novelas. A produção vai ser a primeira a adotar a escala de trabalho 5x2, garantindo duas folgas semanais para os atores, diretores e equipes técnicas. Olha só que legal. A ideia é avaliar se um novo modelo funciona antes de expandi-lo para as demais novelas da casa, né? Para isso, gente, a Globo pretende iniciar as próximas produções com uma quantidade maior de capítulos já gravados, garantindo mais organização no cronograma sem afetar a exibição diária. Quem comemorou a novidade foi a atriz Bianca Bin, que há anos defende jornadas de trabalho mais equilibradas, né? Nas redes sociais, ela afirmou que a escala mais humana valoriza os profissionais e respeita a vida fora dos estúdios. Se o projeto piloto der certo, a expectativa é que o tradicional ritmo de gravações com 6 dias de trabalho por semana fique no passado. É, você acha que é só, né, só você que trabalha na escala 6x1? Os atores também, viu? E agora 5x2. Será? Uhum. E aí? Ai, meu Deus do céu. Até na novela, hein? Tá vendo só? Ah, começando o exemplo aí. E o nosso Fofocando, gente, fica por aqui, ó, prometendo voltar amanhã aqui na nossa rádio preferida, tá? Forte abraço pra você, um beijo, se cuida, juízo, hein, chuchuzinho? E até amanhã, se Deus quiser. Tchau, fui!
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3: 11:33.
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2: Oh, voltamos com muito mais participação, você interagindo, participando, interagindo, fazendo o som rolar por aqui, sempre na melhor programação do Show da Manhã. Aumenta o volume, mais uma batalha de música aí na área. Bom dia!

0: 11:53.
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0: Pode.
1: Boa tarde a todos e a todas. Está começando mais um programa informativo do Sindicato dos Trabalhadores e Trabalhadoras Rurais do município de Sanharó. Hoje, na comunicação, eu aqui, o Nego Mita, né? Ali na técnica, o nosso amigo Alandrec. E, como de costume, aqui do meu lado está a nossa amiga Solange Monteiro, a Sol, do Instituto da Sol, que daqui a pouco também vai dar o seu boa tarde. Queria já aproveitar, né, para mandar um abraço para o pessoal do sindicato, toda a equipe, né, liderado pelo nosso amigo Renato de Dema, né, a nossa, liderando também a nossa amiga Selma, com todas as diretoras e diretores do sindicato e também técnicos que lá estão trabalhando dia após dia para assim poder melhor atender o homem e a mulher trabalhador do campo e também da cidade, porque quando se faz o trabalho bem feito no campo, é lógico que a repercussão também vem para a cidade. E o sindicato hoje, eu costumo dizer que são duas instituições que funcionam em Sanharó: a prefeitura, precariamente, mas funciona, e depois o Sindicato dos Trabalhadores e Trabalhadoras Rurais de Sanharó, que vem aí fazendo um trabalho excelente. E também tem os outros sindicatos em Sanharó: o sindicato do nosso amigo, liderado pelo nosso amigo Bibi, tem o sindicato também dos empregadores rurais, que é liderado por Chico, né, Chico de Viegas, inclusive. Eu quero mandar aqui um abraço para ele e para todo o povo lá do sítio Camorongo, né? Inclusive o presidente da associação lá, na pessoa do nosso amigo Galego Parnaíba, né? O qual, daqui a pouco a gente vai falar também sobre um evento que vai acontecer no dia 22 aqui em Sanharó, lá na Câmara dos Vereadores, que é o Instituto da Sol, que vai estar organizando esse evento, o primeiro troféu Astrogildo de Matos, para o pessoal que fizeram um trabalho de desenvolvimento durante esse ano e durante vários outros anos também na questão ambiental, agroecológica, causa animal, enfim. Quando se trabalha o meio ambiente, a sustentabilidade, vai tudo isso junto, né? Eu queria aproveitar também, antes que esqueça, mandar uns parabéns também para os vereadores da Câmara Municipal de Sanharó, que quando faz um trabalho, a gente também tem que parabenizar na pessoa do presidente da Câmara dos Vereadores, que fez um requerimento e apresentou um projeto para a questão do escoamento da água do Salgado. Solange, queria já dar uma boa tarde de novo a você e assim você também poder dar seu boa tarde para o pessoal. Fique à vontade.
2: Boa tarde, Nita. Boa tarde a todos que nos escutam aqui em Sanharó, cidades vizinhas e especialmente nos sítios. As minhas amigas da causa animal, não só da causa animal, né? Também as pessoas que ajudam pessoas, né? Assistência social, que o meu instituto, melhor dizendo, o nosso instituto é de assistência social, sustentabilidade, meio ambiente e animais. Focado mais nos animais, por quê? Porque não temos políticas públicas para socorrer essas criaturas aqui na nossa cidade. Infelizmente, é uma coisa que eu venho batendo aqui há 3 anos ou mais. 3 anos que eu tenho o Instituto legalizado, né? Mas há 15 anos, 16 anos que eu trabalho na causa. E há muito mais tempo que eu venho pedindo aqui a prefeito A, prefeito B, e nenhum fez nada pela causa e continua não fazendo. Apenas algumas castrações a cada 15 dias, isso é um enxugar de gelo. Que nós precisamos aqui realmente é de um local onde a gente possa abrigar essas criaturas, tratar, castrar e colocar para adoção responsável. Caso isso não aconteça, volta para o local de origem, que não é um projeto nada difícil, né? Basta um pouquinho de boa vontade, empatia e cobrança também da sociedade. Porque a sociedade é a que só sabe jogar pedra, literalmente, nos animais, mas ajudar, que é bom, com a água, com o alimento, com a doação, A gente tem pouquíssimas pessoas aqui que ajudam a causa animal e que eu quero aqui agradecer. A maioria das pessoas não gosta que eu fale o nome, então prefiro não falar o nome das pessoas, mas a todos que ajudam, meu muito obrigada. E peço, gente, quem vocês vê que está jogando pedra nos cachorros, jogando sandália, qualquer coisa, maltratando os animais, que eduquem seus filhos, que eduquem seus netos, seus sobrinhos, porque gerações estão chegando, vai passando, a educação é essencial. E você ensinar um filho, um neto, um sobrinho a estar apedrejando, jogando coisa nos animais, isso é feio, principalmente vindo de pessoas, como eu vejo, do setor da educação. Que educação vocês estão dando a essas crianças na escola? Me digam. Que educação? Soltar bomba para os cachorros, para espantar, porque você não gosta do animal na sua porta. Então ajuda a tirar eles da sua porta, fala com o teu prefeito, que é o principal responsável por esses animais estarem nas ruas, minha gente.
1: O Solange, até porque, ainda sobre a causa animal e os animais, principalmente a questão dos cachorros, né, que o pessoal chama cão, chama cachorro mesmo, porque é a forma mais
2: cão simples pra minha da gente.
1: É a forma mais fácil de falar. Veja só, se Sanharó tem em torno de 21 mil pessoas, a média no Brasil é de cada 3 pessoas ter um cachorro. Então, seria 7 mil cachorros que tem em Sanharó. Mas deve ter mais de 10, porque aqui tem mais. Deve ter mais de 10 mil cachorros, inclusive uma boa parte desses são cachorros que vivem abandonados. Então, é um trabalho que você vem falando aí, que realmente algumas castrações, enxugar gelo. Além disso, eu sei que você não se sente bem em ter que fazer castração, cuidar desses cachorros na rua, até porque aonde você passa vem um bocado de cachorro. Às vezes muita gente fica chateado, mas na verdade não ajuda a procurar um canto.
2: Não,
1: como
2: no
1: é o
2: meio.
1: Uma das coisas que você pensa é ter o que você diz de santuário para soltar esses animais, né?
2: Pois é, não adianta você estar só reclamando. É a mulher dos cachorros, é a véia dos cachorros, que eu estou me lixando para quem fala essas coisas, porque para mim é indiferente. Meu trabalho é eu e Deus. Então eu só devo satisfação a Ele. Então, em vez de vocês julgarem tanto, como eu vejo até dentro da minha própria igreja, enxotar animal, jogar água nos animais, ajuda, colabora, procura o instituto, faz uma doação, vamos ter um local, procura quem é de direito, que possa ajudar, né? Mas apedrejar, jamais.
1: Infelizmente ainda é assim, mas devagarzinho as coisas vão mudar. Gente, eu quero aproveitar aqui e mandar um abraço para o pessoal que está nos ouvindo lá no sítio Barriguda, né? Inclusive Bia, Nildo, Juliana e muita gente ali no sítio Barriguda, está ouvindo o pessoal do Pagão, sítio Cova dos Caboclos, Milho Branco, Mulungu, aqui Sanharó, a nossa amiga Neide e Chiquinho lá nas casinhas, que são ouvintes assíduos dessa programação. Chiquinho lá nas casinhas, que são ouvintes assíduos

ajudar. Agora é preciso que a gente, na verdade, não veio para mudar, revolucionou a agricultura. Agora é preciso que a gente saiba fazer um uso correto desses equipamentos, senão no futuro nós vamos ter problema, como eu venho batendo na tecla. Solange, está acontecendo um caso muito sério. Devido às arações de terra profunda, as árvores que sempre ficavam no campo, principalmente nós aqui que trabalhamos no sistema agropastoril e semi-intensivo, a gente costuma deixar muitas árvores, porque nesse mesmo canto que planta o milho, cria o gado depois que faz a colheita. E o que acontece? Estão arando muito perto das árvores, estão cortando raízes, às vezes não é aquelas raízes grossas de sustentação, mas raízes de alimentação. E o que acontece? Essas árvores, elas vão ficando cada vez mais fracas e vai começando a morrer as pontas dos galhos, e elas estão diminuindo. Se você for na maioria dos embuzeiros que tem na nossa região, eles estão bem pequenos, a copa está diminuindo, porque vai quebrando, vai secando devagarzinho, e eles vão se quebrando nas pontas dos galhos, e ele vai diminuindo. E à medida que ele vai diminuindo, ele só está acontecendo aquilo ali porque ele está sendo prejudicado. Então não está chegando a alimentação correta, a seiva que cuida das folhas. E depois, outro dia, eu poderia até falar mais sobre a questão de simbiose. O que acontece? Essas aves estão afracando, e a maioria dos embuzeiros centenários que a gente tem aqui, eles estão morrendo, estão caindo. Então é preciso ter muito cuidado. As chuvas, quando chove, devido a estar sendo arado todo ano a mesma terra, às vezes até duas, três vezes por ano, a água começa a levar essa terra para os riachos. E com isso vai aterrando os riachos. Algumas espécies de peixes que existiam aqui há 30 anos atrás já não existem mais. Por exemplo, a traíra está tendo um problema, já que não está sendo encontrado. Um bagrezinho que existia chamado jundiá já não existe. O piauzinho também não. O próprio carito, que chamava carito zebu, que é uma espécie de tilápia, só que ele é nativo daqui, que a tilápia, a gente sabe que ela não é brasileira, foi introduzida aqui na nossa região. Então já não está existindo mais. Por quê? É a poluição e a questão das terras que está tapando essas cavidades naturais que tem no rio, que a gente chamava de poço. Hoje o pessoal diz que poço é poço artesiano, é poço semi-artesiano e poço amazonas, mas a gente tem os poços naturais, e com isso os riachos estão ficando cada vez aterrando mais. E quando eles botam um enchente, eles vêm com uma capacidade muito forte, porque não tem aqueles buracos para parar a força da água, e está passando direto, e cada vez mais largo e cada vez mais forte a pressão da água. Então tudo isso vem sendo provocado com o mau uso da terra. Inclusive hoje nós estávamos conversando, eu, a Sol aqui, Renato, e a gente vai começar a fazer um trabalho nas associações para começar a orientar esse povo a melhorar esse sistema. Eu não sou nem sequer um técnico agrícola, apenas eu sou um agricultor, que vem ganhando experiência cada dia mais, mas que passei por vários outros treinamentos, ainda quando nem se falava nessa região em agroecologia, que eu fico até surpreso que muitos técnicos agrícolas da nossa região, até porque a gente temos aí, Solange, um instituto ali em Belo Jardim, onde formam técnicos, pouca gente viu falar nesse nome. Alfonso Balbac, Ernest Gont, Ana Maria Primavesi, esse pessoal não vê falar, não conheceu o trabalho de Astrogildo de Matos, que ele não é daqui de Sanharó, mas viveu muitos anos aqui em Sanharó, Pesqueira, Belo Jardim, teve uma época em Alagoinha, Afogado da Engazeira. Então por onde ele passou foi uma verdadeira lição de agroecologia e como fazer a coisa certa. Ele criou, aprendeu e fez vários fogões solares, a questão biodigestor de pequeno e de grande porte,
Minha

0: Apocário, tudo isso para produção de um, tudo isso seu Astrogildo fez, além de ter feito muitas mudas de árvore para questão de sombra nas cidades. Sim, Solange?
1: Mas pelo visto o legado dele aqui é pouco visível, né, Nita? Poucas pessoas, eu acho que sabem do que seu Astrogildo fez. Eu sou uma delas, né? Eu conto tanto que eu vivi muito tempo fora, mas quando a gente fala em esse troféu de Astrogildo dos Matos, que você vai dar um Google, não tem nada lá. Ninguém continuou o legado, ninguém fala nada, ninguém colocou nada em redes sociais. Então, acho que ficou bem a desejar.
0: Astrogildo de Matos cuidou durante o tempo que ele teve em Sanharó. É, naquele tempo, quando os pais tinha dificuldade em cuidar dos meninos e educar, mandava para Astrogildo. E Astrogildo era um molequinho traquinho, como diz a história. Ele cuidava, teve época dele ter 40, que ele chamava meus alunos, meus filhos de criação, né? E muita gente passou pelos trabalhos e os ensinamentos de Astrogildo de Matos. Mas o que aconteceu? Como sempre, quando uma coisa é boa na nossa região, as pessoas não dão um determinado valor, até por uma questão de cultura, vem a questão de ciúmes políticos e essas coisas. E Astrogildo era um ex-combatente, ex-combatente de guerra, tinha uma aposentadoria até boa, né? Mas ele gastava tudo com esses trabalhos, com a questão de alimentação, com roupa, com calçado, com medicamento, né? Ele tinha um sonho de ver a sociedade melhor. Ele dizia que, na verdade, ele botava em prática aquele pensamento chinês, né? Se cada um varrer a frente de sua casa, o mundo seria limpo. Então, ele fez a parte dele, mas, infelizmente, a grande maioria das pessoas não entenderam. E o legado de Astrogildo que ele deixou, como ajudou a criar o SEDAP, que hoje em dia tem várias pessoas, inclusive pessoas de Sanharó, que trabalham, ganham muito bem no SEDAP, mas é uma pena que, mesmo com o trabalho que vem sendo feito, o SEDAP já não é mais o mesmo como foi no começo. E digo isso porque eu fui, quando encerrou o SECAPAS, aí anos depois a gente começou e criou o SEDAP, dos 21 que começou o SEDAP mesmo, eu acredito que tem 3 ou 4 vivos, onde um deles é eu, até porque eu era o mais novo, né? Ainda tem o Jonas Brito em Pesqueira, que foi uma das pessoas que ajudou, Carmelita, lá no sítio Caldeirão de Alagoinha, entre outros. Elisbeth, que a gente chama Betinha, não a Betinha que era funcionária, Beta Elisbeth Eslace, a canadense, né? Ela está uma senhorinha, ela está ultimamente lá em Brejo da Mato Deus. Ela coordena lá a farmácia Viva, né? Onde ela prepara muitos chás para vender e também manda muito material, principalmente para o laboratório LAFEP, para lá ser transformado em medicamento. Então, um trabalho, Solange, excelente. Né? Acredito que dentro em breve a gente vamos convidar ela para vir aqui. Né? Ela já anda com dificuldade, mas com certeza ela vai vir. Então, quero parabenizar também aqui Solange com o troféu Astrogildo de Matos, que está sendo criado e vai ser entregue pela primeira vez. E se Deus quiser, eu acredito que todo ano, cada vez mais gente vai ser premiado com esse troféu Astrogildo de Mato, e vai ter aqui gente de vários outros municípios que já confirmaram presença, não é, Solange?
1: Já sim, Nita. Alguns já confirmaram presença, o pessoal das associações também aqui, alguns. Nós enviamos convite, já confirmaram. É que eu fiquei de mandar o convite para Dr. Luiz, veterinário. E acabei esquecendo, Dr. Luiz, mas o senhor é nosso convidado especial. Afinal, o senhor é nosso veterinário protetor também. Um amigo realmente da causa animal, que faz por amor. Então, em nome do Instituto, fica o nosso muito obrigado. E o convite para dia 22 na Câmara dos Vereadores, aqui em Sanharó. Mas eu vou dar uma ligadinha para o senhor ainda hoje.
0: Então é isso, gente, é muito bom quando a gente é um troféu que apenas é um reconhecimento, que eu acho que nada melhor do que a gente ser reconhecido quando a gente faz um trabalho bem feito. E falando em trabalho bem feito, mais uma vez eu quero dizer e falar sobre o Sindicato dos Trabalhadores e Trabalhadoras Rurais de Sanharó, né, na direção à frente do nosso amigo Renato Bidemo. É uma instituição que cada vez tem crescido mais no Agreste de Pernambuco, e eu acredito que na forma que vai, dentro em breve vai ser um dos, talvez não seja o maior, mas seja um dos melhores no estado de Pernambuco em pouco tempo. Se a gente prestar atenção, há 7 anos atrás, até o CNPJ do sindicato tinha sido cassado. E hoje em dia a gente vê que é um dos sindicatos que mais aposenta as pessoas. Né? Além disso, vê a questão da assistência social que é dada do sindicato. O sindicato hoje que tem 2 tratores para ajudar na produção rural. Advogados de qualidade preparados para isso, uma equipe de primeira categoria, né? É de fazer inveja a grandes sindicatos que existem, a preparação do povo, né? do sindicato. E os associados cada vez estão mais felizes, né? Até eu tenho conversado com Solange, que muitas pessoas se aposentam e continua contribuindo com o sindicato, porque a primeira coisa que eles fazem é pensar que conseguiu, mas tem filhos, às vezes sobrinha, afilhados e netos que vai precisar, então eles continuam contribuindo, e isso é uma forma muito boa para poder dar continuidade nos trabalhos. E até eu queria aproveitar para convidar as pessoas, os associados, inclusive a Sociedade de Sanharó, para na última quinta-feira desse mês vai ter a festa do que comemora o Dia do Agricultor, né? E todo ano a gente sabe que no final de julho, a última quinta-feira, transforma-se em festa no sindicato. O forró é pegado, começa a partir de 8 horas, Solange, não tem hora para terminar não, viu? Você que é uma forrozeira.
1: É difícil achar o forrozeiro. A pareia, como dizia no meu tempo.
0: Mas vai ter muita gente. Vai ter muita gente. E a
1: festa está sendo seu pé de valsa. Ou seja, pé de forró.
0: E tem mais um, é o forró pé de serra, de verdade, viu? E a gente vê que é uma festa com muita comida, muita bebida, muita gente vem. E isso é muito importante. E todo mundo já esteja e sinta-se convidado para vir essa festa. Uma outra coisa que o nosso amigo Renato e a equipe lá do sindicato pediu para a gente falar foi sobre a questão dos golpes. As pessoas que são aposentados, pensionistas, pessoas que recebem LOAS, eles têm uma forma, Solange, de ligar para a pessoa e começa a conversar.
1: E não é só aposentados que você falou, não, Nita. Teve uma pessoa aqui em Sanharó, que ela é funcionária pública, e foi vítima agora há pouco de um golpe por telefone. Então tem que ter bem cuidado com o que fala. Escuta, não fala sim, não fala aceito, que eles estão lá gravando sua voz para fazer empréstimo, para vir desconto do seu salário. Então, são vários modos que eles estão. Cada dia se aperfeiçoa mais, né? A bandidagem está aí só crescendo. Então, tem que ter cuidado no geral, principalmente o pessoal mais velho.
0: É preciso ter esse cuidado. Um certo dia me ligaram dizendo: é o senhor que é José Nilton dos Santos? Eu digo, eu mesmo. Conhecido por Nego Nito, eu digo, eu mesmo. Aí disse, olha, eu estou ligando só para confirmar que uma pessoa está fazendo uma compra de R$ 1.800 aqui no seu cartão. Aí eu digo, tá bom, nem cartão eu tenho, mas simplesmente me ligaram. Agora é impressionante como eles sabem, até como a pessoa é chamada, até o apelido, como a gente diz.
1: Entende tudo.
0: Eles sabem, é incrível como eles conseguem tanta informação. Então, só que dessa vez deu o bote errado, porque nem cartão eu tenho, mas disse que era só para confirmar uma compra de R$ 1.800.
1: Lembrando também que banco ou cartões financeiras, nenhum desses órgãos vai ligar para você pedindo dados seus, especialmente CPF. Nenhum banco não entra em contato com o cliente para esse tipo de perguntas. Quando você precisar, você ligue para o banco. Tem um número no seu cartão, então você liga. Se você não souber, procura uma pessoa de confiança e peça para fazer a ligação. Quem for do sindicato pode procurar o sindicato. E daqui a uns dias vocês vão poder procurar o Instituto da Sol também para esse tipo de ajuda, que nós também somos assistência social.
0: Então, continuando aqui, eu queria aproveitar e mandar um abraço para o pessoal que está ouvindo lá na Lagoa do Cercado. Os gêmeos, Raí, Ramon, Diego, né, meu irmão Marcelo, Toninho lá do Alto, inclusive todo o pessoal do Alto da Lagoa do Cercado, lá no Bar do Nenê de Cleto, que essa hora o rádio está ligado. E o pessoal ainda estão tomando um aperitivo antes do almoço, viu?
1: Tá só começando.
0: Inclusive tem um negócio de fornada, tem gente que só almoça depois da primeira fornada, viu?
1: O que é a primeira fornada? Primeira cachaça, é?
0: Não, primeiro, quando o sujeito se embebeda, que já não aguenta mais, que fica por ali meio triste, aí uma fornada.
1: Ave
0: aí vai
1: Maria.
0: Em casa, toma um banho, almoça e volta para a segunda.
1: Jesus!
0: Mas estão lá de rádio ligado, o nosso amigo Zé Matheus, irmã Solidade, irmã Helena, pessoas que não perdem o programa, o pessoal lá do sítio Capivara, né? A nossa amiga Cleide Silva. E falando em Cleide, eu queria já aproveitar e mandar um abraço para a nossa amiga Cleidinha, da oficina ali na Lingueta.
1: Da bike.
0: Oficina SOS Bike. Né, consertos de bicicleta de todos os tipos, mão de obra especializada, né, inclusive chama até a atenção que é uma mulher mecânica. Na verdade, Cleidinha não é bombril não, mas é minha utilidade quando se trata de trabalho. Né?
1: É, nossa amiga Andresa também, do sítio Genipapo, né? Um abraço, Andresa, para você, seu filho, seus pais.
0: Gente de primeira qualidade ali, o pessoal do Junipapo, que estou vendo também o programa, a nossa amiga Andréia, né, da loja Estrela, ali perto do Curral do Gado, né, o pessoal dos comércios, nosso amigo Bismarck, que sempre está com o rádio o dia todo ligado na rádio aqui de Sanharó, a nossa amiga Edilene, ali no supermercado de Sônia, né, de Sônia Valença, Helene, nosso amigo Ezio, esse pessoal tudo fica de rádio ligado, ouvindo aqui o programa, principalmente o programa do sindicato, que não é feito por
1: Diana Valença também, muito obrigada.
0: Fazer com Zé História é um programa feito não com pessoas especializadas, mas simplesmente a gente vem aqui para conversar e dar algumas informações e mandar nosso abraço. Isso aí é muito bom, fazer as divulgações, né, Solange?
1: Marlene Citarmoça, Ilma Caianinha, Bia da Coab, todas são protetoras, Carlos Matuto, protetor também. É o grupinho, né?
0: Nossa amiga Michele, né? Micheline.
1: Sim, nossa amiga Micheline. Micheline Moreira. Nossa, obrigada, que está aí lutando, procurando uma adoção para uma cachorrinha que está com o olho cego. Aí, Michelene.
0: Então, um abraço a todo esse povo. Né? Abraçar também o pessoal lá do sítio Maniçoba, o pessoal do sítio Velho, Barra do Liberal. O pessoal do Barra do Liberal, inclusive a nossa amiga Neide Antônio Tumé, gente muito boa. O pessoal da Fazenda Cajá, o pessoal de Joelson. Joelson Luna, que também estão ouvindo o programa. Nosso amigo Dido de Mungu, inclusive, continua com um trabalho muito bem feito na questão de salinizadores e poços artesianos. Na quinta-feira passada, ele esteve aqui conosco. O nosso amigo Cid de Gero, né, que já vai organizar de novo a cavalgada agora no mês de agosto, uma grande festa lá no distrito de Mungu, né? E convida todo mundo, inclusive com a segurança. Naquele dia, quando ele saiu daqui, já foi falar com a tenente coronel, né, para organizar a segurança da festa, Solange. É uma das coisas, ter, né? É uma das preocupações dele, é a questão de segurança. E a tenente coronel, ela pessoalmente vai passar o dia lá, né?
1: Então, reforço dobrado.
0: É, com equipe de motos, com equipe de vai estar com 3 viaturas lá. Então, vai ser uma festa muito boa e com grande segurança. E ele já está preparando, né, o espaço. Né? Então, um abraço ao nosso amigo Cid das Máquinas, que dentro em breve, eu tenho certeza que já é uma festa que vai entrar no calendário do nosso município, a festa lá de cavalgada do nosso amigo Cid de Gero, ou Cid das Máquinas, como é conhecido. É, abraçar também o vereador Ari Sérgio, né, que escuta o programa lá de Barriguda, e a todas as pessoas do Cid Barriguda, né, que é muito forte a questão do sindicato em Barriguda, porque é muita gente que é associada do sindicato, o povo de Barriguda. Até porque a gente tem um dos diretores do sindicato, nosso amigo Bebeto, né, que até agora na candidatura de deputado de Renato, ele assume durante esse tempo, né, o vice-presidente, uma pessoa excelente, tranquila, calma, naquele jeitinho dele. Então, o nosso abraço ao nosso amigo Bebeto. Abraçar também, Solange, o nosso amigo Reginaldo, lá no sítio Milho Branco, Damião, que é irmão dele, né, que é Reginaldo Sampaio Damião. Eles têm, além de uma associação, eles têm um projeto dentro da associação chamado Projeto Renascer, Fortalecendo Vínculos. É muito conhecido, inclusive recebe ajuda de vários estados, e assim eles fazem um trabalho de excelência em toda aquela região. Queria também ainda aproveitar para falar um pouquinho sobre agroecologia, né? Até porque a gente, no mês de julho, eu costumo dizer que é o mês da agroecologia, porque foi o mês que foi feito a primeira animação em desenho, né? Isso em 1954, pela fundadora, conhecida como a fundadora austríaca, Ana Maria Primavesi. Ela criou a primeira animação, e a primeira animação do mundo, sobre a questão da formação do solo. E ela foi uma das pessoas que descobriu a quantidade de vida que tem no solo, entre fungos, bactérias e vírus, né? Quantos milhões de vida, às vezes tem uma mão de terra, de solo fértil, que você pega. Então, o solo, ela foi quem mostrou que o solo é vivo.
1: Como é o nome dela, Anitta, que eu tô
0: filmando? Ana Maria Primavesi. Tá certo? Então, ela morreu com 102 anos, mas até os 98 anos ela ainda dava palestra, né? E hoje em dia, a gente dá continuidade a esse legado. Eu tive a oportunidade de ter duas palestras com ela, né? Quando eu tinha meus 19 anos, 21 anos, isso foi em Ilhéus, na Bahia, e outra vez foi em Petrolina, né? Na ocasião estava o pai da Sintropia, que é Ernesto Conte, né? Que ele é húngaro. Então a gente vem tendo esses treinamentos e vem carregando essa bagagem, e pouca gente conhece ou sabe o trabalho desse povo e como é importante, principalmente aqui em nossa região. Há uma preocupação que, graças a Deus, a produção de milho cresceu muito aqui no nosso município, o sorgo também vem crescendo muito, mas em escala comercial. O que está acontecendo? O que está acontecendo é que o roçado de sobreexistência mesmo, a roça de subsistência, está acabando em nossa região. Às vezes as pessoas culpam o governo, as ajudas de Bolsa Família e outras. Só que isso, as pessoas aqui não estão entendendo. Isso é ajuda. Não é para a pessoa viver disso. Isso é apenas uma ajuda. E se as pessoas se organizarem com essa ajuda e começar a fazer um trabalho muito bem feito, vão viver muito melhor, em vez de estar aí estagnados. Então, vamos cada vez mais divulgar isso, tentar fazer um trabalho. Hoje em dia, o trabalho do campo não é mais aquele de enxada nas costas, roupa remendada e descalço. Não. Hoje em dia as coisas mudaram. E as pessoas, principalmente o pessoal novo, são raros as pessoas hoje que quer fazer um trabalho. Inclusive eu quero mandar um abraço para minha filha, meus filhos, né, que estão nos ouvindo nesse momento, inclusive a nossa, minha filha Juceli, né, que é uma das pessoas que está aí se preparando para, se Deus quiser, a partir do ano que entra, começar a estudar ciências agrárias, que é uma coisa que pouca gente tem conhecimento. Não é a questão de ciências agrárias. E eu costumo dizer que, além do amor à terra, jovens que queiram ser ricos no futuro, eles partam para a agricultura. Por que eu digo isso, Solange? Porque é pouca gente trabalhando, mas todo mundo precisa de comer e se alimentar com qualidade cada vez mais. Então, esses poucos que for fazer esse trabalho, com certeza vai viver muito bem. Já começar também aqui dizer que o sindicato vai dar total apoio a esse povo, né, que quer fazer esse trabalho, porque é uma preocupação nossa, Solange, até porque o sindicato, cada vez nessa nova diretoria, cada vez mais tem crescido o interesse em ajudar também o jovem do campo. Não só aquelas pessoas que querem se aposentar, que o sindicato não é só aposentadoria, como vai ter festa, né? Agora, cada reunião, a cada última quinta-feira do mês, quem quiser ir participar e ver, sócios e não sócios, e até pessoas da cidade, ver como é conduzida a reunião do sindicato, que cada reunião vira uma festa, é um encontro, onde as pessoas vêm da zona rural, tem um encontro marcado, antes de começar a reunião ali, se encontram para conversar, Solange, falar de negócios. Então é muito bom. Os diretores de associação, eles vêm em peso para a reunião, para buscar informação e levar para suas comunidades de base. Então isso é muito importante. Um sindicato esse, que graças a Deus já teve candidato a vice-prefeito, que isso é muito importante, e agora tem o próprio candidato a deputado estadual, né? Isso é muita coisa. Pessoa da terra, pessoas que realmente fica aqui, sendo eleito ou não sendo eleito, não vai embora, está por aqui. Então isso nos faz ficar cada vez mais fortalecido enquanto sindicato, enquanto associação, enquanto terceiro setor. Que outro dia a gente vamos falar mais sobre, também sobre a questão do terceiro setor e captação de recursos, porque pouca gente sabe de associações que existem 36 formas de captar recursos para uma associação. São 36. E quando a gente faz uma pesquisa, a maioria dos diretores não sabe de duas.
1: Pois é, então o Instituto está vindo aí para isso, para orientar a pessoal de associação, de sindicatos, como captar esses recursos. Em breve a gente vai estar organizando tudo direitinho e vamos passar em cada associação para mostrar como funciona. É só aguardar.
0: Sim, como funciona. A gente mesmo vamos fazer e vamos orientar e vamos buscar. Por quê? A gente tem que destravar o nosso município, a nossa região e a forma do associativismo. Porque, por incrível que pareça, o associativismo, eu estou nesse movimento há 36 anos. E, por incrível que pareça, o sistema ainda é o mesmo. Tá certo? O mesmo de 36 anos atrás, o que mudou foi muito pouco ou quase nada. Então a gente tem que ver aí as formas hoje em dia de trabalhar, principalmente com a juventude, não é a questão da questão orgânica, também a questão da sintropia, a questão da hidroponia, que não é a questão da nova, do novo método de criar gado. Por quê? Por incrível que pareça, a gente temos uma boa produção de leite em Sanharó, gado produzindo muito bem, mas Sanharó já foi a bacia leiteira do estado de Pernambuco. Eu acho que quebrou a bacia. Hoje em dia, hoje em dia a gente, devido também à questão da administração, né, a gente não conseguiu entrar na rota do queijo. Pouca gente sabe, Sanharó ficou um dos melhores queijos do estado de Pernambuco, aliás, do Nordeste, conhecido em a questão do queijo de Sanharó. E Sanharó ficou fora da rota do queijo. Entrou Garanhuns, entrou Pedra, Ventuosa, Lagoinha, Pesqueira e Poção, e Sanharó ficou fora.
1: Aí se pergunta por quê, né? Falta de interesse público.
0: Então, é muito triste quando a gente vê isso acontecer. E eu tive o ano passado, na festa do queijo, de experimento e degustação dos queijos do estado de Pernambuco, lá em Garanhuns, e Sanharó, por incrível que pareça, ficou de fora. Isso é muito ruim para a nossa região. E a gente vamos tentar mudar isso, principalmente fazendo melhor divulgação. E eu estava conversando com o Ednardo do IPA, da fazenda do IPA de Belo Jardim, em São Bento, do Una, e ele falando a questão da raça holandesa, que ele já chama holandesa do IPA, porque eles vêm selecionando isso há mais de 50 anos, inclusive vendendo tourinho reprodutor para várias partes do Nordeste, aqui em São Bento do Una, e eu acho que poucos fazendeiros têm essa raça aqui em Sanharó, e a gente temos que divulgar isso, não é? Quando há 32 anos atrás, quando eu falava sobre silagem, era uma coisa do outro mundo. As pessoas diziam: ah, Anitta está acabando de endoidar agora com o negócio de silo, isso aqui não funciona. Isso há 32 anos atrás, e hoje a gente vê aí já o pessoal usando técnicas muito mais nova, muito mais interessante, além das máquinas, técnicas de fazer silo. E eu quero parabenizar aqui as pessoas, inclusive o nosso amigo Cacai do Queijo, outro chama Cacai da Carne, que é uma das pessoas que está revolucionando a forma de fazer silo em Sanharó, né? O nosso amigo Cacai, inclusive parabenizá-lo, né? E ele está fazendo duas colheitas de milho, geralmente na mesma terra, e já vem no terceiro ano consecutivo, e também preocupado com o solo, viu, Solange? Então é bom que as pessoas peguem o exemplo do nosso amigo Cacai. Olha, eu queria mandar um abraço especial para meu sobrinho que está ouvindo lá em Rio Verde de Goiás. Nesse momento ele está almoçando, ele trabalha na Perdigão. É funcionário da Perdigão já há quase 4 anos, e ele faz questão de, não é, de botar uma caixinha ligada, não é, a tecnologia, né, não está avançada. Então ele fica ouvindo o programa junto com várias pessoas, inclusive com alguns venezuelanos, né, e haitianos que trabalham com ele. Então eu quero mandar um abraço, além de mandar um abraço para ele, para todos o pessoal que está ouvindo, principalmente os nossos irmãozinhos venezuelanos e haitianos que ali se encontram trabalhando. Abraçar também o outro meu sobrinho, né, lá no sítio Barreiros, que é uma divisa de Sanharó com São Bento, que essa hora, né, ele trabalha com granja, né, produção de ovos, e essa hora ele está lá ouvindo junto com a família um programa informativo do Sindicato dos Trabalhadores e Trabalhadoras Rurais de Sanharó. Quero aproveitar também e mandar um abraço todo especial para o pessoal lá na fábrica da Avicamp, aqui de Fernando de Beto e Luan, aqui no Sítio Lajeiro, que também estão ouvindo o programa, inclusive o nosso amigo Luciano. E mais uma vez, dizer ao pessoal que lá na Praça da Lingueta, como é conhecida, tem tem a oficina SOS Bike da nossa amiga Cleidinha, com trabalho especializado com consertos para todos os tipos de bike, de bicicletas, não é? Lá está a oficina da amiga Cleidinha, de portas abertas para atender. E caso as pessoas vão lá e ela não esteja, pode ligar para ela, que logo ela aparece, porque às vezes ela está em outros lugares prestando socorro, fazendo outro serviço, mas pode ligar para ela, que sempre tem gente para atender, ou ela vem pessoalmente e faz o trabalho da melhor forma e maneira possível.
1: Muito bem, Cleidinha, 1001 utilidades.
0: É nossa amiga também, que ela é da, além do Instituto da Sol, ela também é uma das pessoas da Fundação SOS Ambiental, que também está começando a se organizar. E a gente fez aí até alguns movimentos já, mas só vamos trabalhar para valer mesmo agora a partir do mês de novembro, é que a gente vai dar continuidade. Por quê? Porque o terceiro setor, geralmente, quem trabalha principalmente na parte de captação, de vez em quando, às vezes tem que dar uma paradinha para organizar, que é muita documentação para quem trabalha na parte de captação de recursos. Por isso que a gente vamos fazer um trabalho de orientação nas associações, porque a gente vamos ter documento especializado para assim fazer. Aproveitar também e mandar um abraço a todos os vereadores da Câmara de Vereadores em Sanharó, que eu acho que já estão em recesso.
1: Eu acho que já estão em recesso
0: e só deve voltar agora lá, acredito, lá para o dia 15 de agosto. Né? Queria dizer ao pessoal e pedir ao povo que vá assistir às reuniões da Câmara dos Vereadores para ver o que realmente está acontecendo, porque a gente só vê o pessoal falar, mas bom mesmo é que as pessoas vão lá para ver como está sendo o desenrolar dos trabalhos para o nosso município. Eu não sei quantos minutos a gente ainda tem. Pronto, já falta 5 minutos. Né? Eu queria aproveitar esses 5 minutos para mandar mais abraços para o pessoal, principalmente o pessoal de Cachoeirinha de Munguru, que não perde o programa. O pessoal do Riacho Fundo também. O pessoal de Comorongo, na pessoa de Galego Parnaíba, né, que é presidente, eu acredito que ele ainda é o presidente da associação de lá de Comorongo, todo o pessoal lá do sítio Getro, inclusive a minha sobrinha, né, e minhas sobrinhas, meu irmão lá em Belo Jardim, que também está ouvindo o programa. Aproveitar e mandar também um abraço para o pessoal lá do sítio Capivara, a nossa amiga Cleide e sua família, que está ouvindo. Também o pessoal que trabalha lá na fazenda do amigo Jacaré, né? A fazenda lá do Baobá, que a gente chamava fazenda Capivara, outros chamava fazenda Baobá Rei, né? Isso é um nome muito antigo, né, que veio agora à mente, de chamar Baobá Rei por causa da árvore do Baobá que lá existe. Mandar um abraço também ao pessoal das escolas, né, que estão de férias, né? Mando, inclusive falo também outra vez na minha amiga amiga e filha Jusceli, né, que fica também escutando o programa, além de gravar e mandar para as outras pessoas. Solange, a gente já está finalizando.
1: Deixa eu finalizar
0: aqui. Queria que você finalizasse aí.
1: Gente, eu queria reforçar o pedido de ajuda para 3 pessoas que necessitam de tudo para dentro de casa: cama, mesa, banho, cozinha, cama. Mesa, são pessoas que eu venho ajudando já há algum tempo. Alimentos. Então, quem puder ajudar, entre em contato comigo, Instituto da Sol. Se tiver fechado, vou deixar lá meu telefone, que é só ligar que a gente vai buscar. São pessoas que estão necessitadas há algum tempo. O Instituto não pode fazer muito, porque as ajudas são pouquíssimas. Então, quem puder contribuir, a gente agradece. Também, lembrando que recebendo roupas usadas, qualquer coisa que vocês usem, que não estejam usando mais, panela, tudo, para o bazar, que é em prol do Instituto, que é para ajudar esses casos, né? Antes eu trabalhava mais puxando só para o lado dos animais, mas de um tempo para cá também venho com a causa social, que faz parte do meu Instituto. Então, toda terça-feira, a não ser o dia que chove, tem bazar de 8 às 10, 11 horas, em frente ao açougue. Então, quem puder doar, tiver alguma coisa em casa que não está precisando, também a gente aceita, de bom coração, e agradece.
0: Pronto, está dado o recado, e aqui a gente já estamos finalizando, prometendo de vir, se Deus quiser. Na próxima quinta-feira, um abraço a todos, um abraço ao nosso amigo Alan André, que é aqui, que nos ajudou, tá certo? Fique com todos com Deus e até a próxima quinta-feira, se Deus quiser.
1: Um próximo convidado, né?

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0: 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Meio-dia e 57.
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música é um pedido de homenagem do nosso amigo Dea Eleutério para o saudoso Toninho da Barriguda. Uma composição minha e do meu amigo José Antônio, mais conhecido como

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1: Em Cuiabá, Mato Grosso, o dia vai ser de céu claro. Os termômetros registram mínima de 21 e máxima de 33 graus. A umidade relativa do ar gira em torno de 80 a 30%. Em Campo Grande, Mato Grosso do Sul, a previsão aponta para céu claro durante todo o dia. A temperatura mínima é de 11 e a máxima de 32 graus. A umidade relativa do ar é de 80 a 20%. Região Nordeste. Aracaju, Sergipe, vai ter uma quarta-feira de céu com muitas nuvens e pancadas de chuva. A temperatura marca mínima de 22 graus e a máxima 27 graus. A umidade relativa do ar vai de 90 a 60%. Benedito Leite, Maranhão, comemora aniversário nesta quarta-feira, sob céu com muitas nuvens e pancadas de chuva isoladas. A temperatura mínima é de 22 e a máxima de 30 graus. A umidade do ar varia de 95 a 40%. Região Norte. Em Belém, Pará, o dia vai ser de céu com muitas nuvens e possibilidade de chuva isolada. A temperatura mínima é de 24 e a máxima de 34 graus. A umidade do ar é de 98 a 60%. Pedro Afonso, no Tocantins, festeja aniversário com céu repleto de nuvens e possibilidade de chuvas isoladas. A temperatura mínima é de 24 e a máxima de 33 graus. A umidade relativa do ar é de 90 a 40%. Região Sudeste. Em São Paulo, capital, a previsão é de céu claro nesta quarta-feira. Os termômetros registram mínima de 9 e máxima de 21 graus. A umidade relativa do ar vai de 100 a 50%. Rio Pardo de Minas, em Minas Gerais, sopra velhinhas diante de um céu claro sem previsão de chuva. A temperatura mínima é de 11 e a máxima 24 graus. A umidade relativa do ar é de 90 a 30%. Região Sul. Em Porto Alegre, Rio Grande do Sul, o dia vai ser de céu claro, sem previsão de chuva. Os termômetros registram mínima de 9 e máxima de 20 graus. A umidade relativa do ar oscila entre 95 e 50%. Irati, Paraná, celebra mais um ano de fundação com céu claro. Os termômetros registram mínima de 6 e máxima de 20 graus. A umidade relativa do ar fica entre 100 e 40%. Com informações do IBGE Cidades e do Instituto Nacional de Meteorologia, IMET.
2: O governo dos Estados Unidos decide nesta quarta-feira se aplica novas tarifas ao Brasil. As propostas incluem uma sobretaxa de 25% para produtos brasileiros e uma tarifa adicional de 12,5% por falhas no combate ao trabalho escravo. As medidas decorrem de uma investigação aberta em julho de 2025 pelo escritório do representante de comércio norte-americano. A administração Donald Trump acusa o Brasil de adotar práticas consideradas prejudiciais aos interesses comerciais dos Estados Unidos. As críticas envolvem, por exemplo, o PIX, o sistema de pagamentos eletrônicos, o acesso ao mercado de etanol, além de questões ambientais e de desmatamento ilegal. Já o governo brasileiro afirma que nenhuma dessas alegações justifica a imposição das medidas comerciais. No mês passado, o escritório recomendou tarifas de 25% contra mercadorias do Brasil, como aeronaves, produtos agropecuários e insumos industriais. O prazo para a conclusão da investigação e o anúncio da decisão final termina nesta quarta-feira. O ministro da Fazenda, Dario Durigan, disse nesta terça-feira que caso as tarifas sejam confirmadas, o governo poderá editar uma medida provisória para proteger empresas brasileiras. Ele afirmou ainda que a medida será avaliada conforme os efeitos da eventual taxação sobre os setores exportadores. Segundo Durigan, o governo também avalia aplicar a lei de reciprocidade econômica contra os norte-americanos. A medida permite respostas a barreiras comerciais impostas por outros países.
0: A Polícia Federal encerrou nesta terça-feira o primeiro inquérito da Operação Sem Desconto, que investiga descontos ilegais por meio de mensalidades de associações em benefícios de aposentados e pensionistas do INSS. Foram indiciadas 48 pessoas, entre elas o lobista Antônio Carlos Camilo Antunes, conhecido como Careca do INSS, e o ex-presidente do órgão, Alessandro Stefanuto. Segundo a corporação, os indiciados integravam uma organização criminosa que promovia descontos indevidos em aposentadorias por meio de associações não autorizadas a fazer esse tipo de operação. Entre elas, a CONAFER, Confederação Nacional dos Agricultores Familiares e Empreendedores Familiares Rurais. Também foi indiciado o presidente da entidade, Carlos Roberto Ferreira Lopes, que está foragido. O careca do INSS vai responder por lavagem de dinheiro e corrupção ativa. Já Stefanuto é apontado pela polícia como um dos principais facilitadores do esquema dentro do Instituto. Primeiro como procurador-chefe, depois como presidente do órgão. Agora enfrenta acusações de organização criminosa, lavagem de dinheiro e corrupção passiva. O relatório final, com 265 páginas, foi enviado ao ministro André Mendonça, do Supremo Tribunal Federal, relator do caso, e tramita em segredo de justiça. As investigações apontam prejuízo de cerca de 6 bilhões e 300 milhões de reais a aposentados e pensionistas entre 2019 e 2024. A defesa de Antônio Antunes afirmou à reportagem da Agência Brasil que ainda não teve acesso ao relatório da investigação e não vai se manifestar. A defesa da CONAFER não foi localizada. O espaço segue aberto para manifestação dos demais indiciados no inquérito da PF. O Senado Federal aprovou nesta terça-feira a medida provisória que define o piso mínimo para os valores do frete dos caminhoneiros em votação conjunta. O texto foi aprovado de forma simbólica, sem registro individual dos votos, e segue agora para a sanção do presidente Lula. Pela proposta, a Agência Nacional de Transportes Terrestres, a ANTT, fica responsável por calcular e atualizar os valores mínimos do frete com base em custos reais da operação, como combustível, pneus e manutenção. O projeto aprovado também reforça a fiscalização. Transportadoras terão que cadastrar todas as operações e emitir o código identificador da operação de transporte, o CIOT, o que deve dificultar contratos de frete abaixo da tabela. Empresas que descumprirem o piso ficam sujeitas a multas e podem até perder o registro na ANTT. Entre os pontos que mais geraram polêmica no Congresso está a anistia a multas aplicadas a caminhoneiros que participaram de bloqueios de rodovias após as eleições de 2022. O relatório inicial previa anistia ampla, cancelando multas, encerrando processos em andamento e alcançando até condenações já definitivas. Depois da negociação com o governo, o texto aprovado foi reduzido. A versão aprovada restringe a anistia exclusivamente às multas aplicadas em decorrência das manifestações. Assim, foi retirado do documento o perdão de processos judiciais em curso e de condenações já transitadas em julgado.
3: O Senado Federal aprovou a proposta de emenda à Constituição que estabelece regras diferenciadas para a aposentadoria de agentes comunitários de saúde e agentes de combate às endemias. A medida, considerada uma pauta-bomba pelo governo, tem um custo estimado em 2,5 bilhões ao ano e 27 bilhões em 10 anos. A PEC, articulada pelo presidente do Senado, Davi Alcolumbre, fixa idades mínimas de 57 anos para mulheres e 60 para homens. A aprovação da matéria, que agora segue entregue para promulgação marca um avanço significativo para a categoria, mas gera preocupações sobre o impacto fiscal.
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7: Não. 1:34.
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4: Estamos de volta com o Jornal Conexão Notícias. Agora tem as informações do esporte.
3: A Argentina está na final da Copa do Mundo de 2026 após vencer a Inglaterra por 2-1 de virada em Atlanta. Depois de um primeiro tempo equilibrado e sem gols, Anthony Gordon abriu o placar para os ingleses aos 10 minutos da etapa final. Quando a Inglaterra parecia encaminhar a classificação, Enzo Fernandes empatou aos 40 minutos com um belo chute de fora da área. E Lautaro Martínez marcou de cabeça nos acréscimos após cruzamento de Lionel Messi, garantindo a vaga da albiceleste. Com o resultado, a atual campeã mundial disputará a decisão contra a Espanha, que eliminou a França na outra semifinal. Já a Inglaterra, que buscava voltar a uma final de Copa pela primeira vez desde 1966, terá de disputar o terceiro lugar diante dos franceses. O confronto foi marcado por muita intensidade, forte marcação e equilíbrio, mas a eficiência argentina nos minutos finais fez a diferença. O Vasco deu início ao processo para vender 90% da nova SAF, marcando mais uma etapa da reestruturação financeira e administrativa do clube. O edital prevê que o futuro investidor faça um aporte mínimo de R$500 milhões, valor que será destinado ao fortalecimento do futebol e ao desenvolvimento da nova empresa que administrará a equipe. A operação faz parte do plano para atrair um novo controlador após o rompimento com a antiga gestão da SAF. O clube espera encontrar um investidor com capacidade financeira e um projeto esportivo de longo prazo, que contribua para equilibrar as contas e aumentar a competitividade do Vasco nos próximos anos. A FIFA suspendeu o transfer ban do Botafogo relacionado à dívida pela contratação do meia colombiano Jordan Barreira, do Junior Barranquilla. A medida faz parte do reconhecimento do processo de recuperação judicial da SAF Alvinegra, permitindo que essa pendência seja tratada dentro do plano de reestruturação financeira do clube. Com a suspensão dessa punição, o Botafogo ficou livre de todos os transfer bans e voltou a estar apto para registrar seus reforços. O clube havia passado cerca de 3 meses impedido de inscrever jogadores por conta das sanções impostas pela FIFA, mas agora poderá regularizar as novas contratações para a sequência da temporada.
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3: 6 em cada 10 empresas brasileiras enfrentam dificuldades para controlar as finanças em tempo real. O problema afeta cerca de 12 milhões e 600 mil pequenas e médias empresas, de acordo com a segunda edição do Panorama da Gestão de Despesas Corporativas, levantamento realizado pela Conta Simples em parceria com a Visa. Segundo a pesquisa, o modelo tradicional de fechamento mensal perdeu espaço em um cenário marcado por pagamentos instantâneos. Atualmente, 86% das empresas utilizam o Pix e 71% adotam cartões corporativos. Na avaliação do estudo, a digitalização resolveu o problema de como pagar, mas ampliou o desafio de como acompanhar. A vice-presidente da Visa, Marcela Pinori, ressalta que a expansão dos meios de pagamento digitais elevou o nível de governança exigido das empresas. Segundo ela, a tecnologia deve ir além da digitalização das transações, mas deve estruturar o fluxo financeiro e conectar os pagamentos a regras claras de acompanhamento e controle para fornecer informações que apoiem decisões estratégicas e sustentem o crescimento dos negócios. O CEO e cofundador da Conta Simples, Rodrigo Tonini, ressalta que o impacto da falta de controle vai além da rotina operacional e a empresa passa a reagir em vez de decidir. Segundo ele, a visibilidade oferece tempo e gestão, fatores que potencializam o crescimento do negócio com estabilidade. O levantamento também aponta que, embora o uso de cartões corporativos tenha crescido, 58% das empresas concentram as operações em apenas um ou dois cartões. Além disso, 51% não estabelecem limites de gastos por área ou finalidade, o que reduz a previsibilidade e enfraquece a governança financeira. Segundo Tonini, a fragmentação das despesas entre diferentes bancos e meios de pagamento dificulta a consolidação das informações e mantém processos excessivamente dependentes de planilhas. Para Marcela Pinori, os cartões virtuais surgem como alternativa para aprimorar o controle financeiro. Emitidos instantaneamente para diferentes áreas, equipes ou projetos, eles permitem acompanhar os gastos com maior precisão e transparência.
0: O Ministério Público Eleitoral endureceu o combate ao assédio de candidatos em busca de votos. Em uma orientação enviada a procuradores e promotores de todo o país, o órgão determinou a abertura imediata de investigações cíveis e criminais sempre que houver indícios da prática criminosa relacionada às eleições de 2026. A prática do assédio eleitoral consiste em pressionar o eleitor a votar em determinado candidato. O ato é considerado crime e pode levar à prisão, multa e cassação do mandato. Com o objetivo de garantir o direito de liberdade de voto, o vice-procurador-geral eleitoral Alexandre Espinosa determinou que procuradores e promotores abram investigações imediatas diante de qualquer indício de irregularidade. A ordem é requisitar inquérito policial e apresentar ações à justiça. A procuradora da República, Natália Mariel, explica que o assédio ocorre quando alguém usa a posição de autoridade para coagir o eleitor, ainda que a Constituição garanta o voto livre e secreto. Ela acredita que o principal desafio das eleições no Brasil é quebrar o ciclo de medo que impede as vítimas de denunciar.
20: O trabalhador, a pessoa que está sob essa influência hierárquica, tem medo, né? Tem receio de fazer denúncia, acredita por vezes que isso pode não dar em nada. E às vezes, inclusive, a pessoa nem consegue identificar que aquilo ali é um abuso, né? Que é um assédio. Ela acha que aquela é uma relação normal. Esse tipo de ato que por muito tempo foi tolerado, a gente precisa romper isso aí, né? As pessoas entenderem que elas são livres para escolherem com quem elas querem votar e que isso é assédio, crime, ilícito eleitoral e tem que ser combatido.
0: Em empresas ou órgãos públicos, chefes que praticarem assédio podem perder o direito de concorrer ou ter o mandato cassado. O uso da estrutura para coagir caracteriza abuso de poder econômico. Já o abuso de poder político acontece quando agentes públicos utilizam a máquina estatal para favorecer candidaturas, seja com obras em período eleitoral, seja com servidores e estrutura pública a serviço da campanha. A procuradora Natália Mariel destaca que a atuação conjunta entre os diferentes ramos do Ministério Público tem sido essencial para uma responsabilização ampla.
20: O Ministério Público Eleitoral, ele vem, pelo menos aí desde 2024, atuando conjuntamente com outros ramos do Ministério Público, especialmente aí eu destaco o Ministério Público do Trabalho, para compartilhar provas, né? Compartilhar situações que acontecem especialmente, mas não exclusivamente, no ano eleitoral, no sentido de fazer com que isso seja responsabilizado também na esfera eleitoral.
0: Na esfera trabalhista, a prática leva a multas e indenizações. Em 2026, o Ministério Público do Trabalho já registrou 74 denúncias de assédio eleitoral no ambiente de trabalho, número que reflete o maior reconhecimento da população sobre a gravidade da conduta. Denúncias podem ser feitas pela área MPF Serviços no site oficial do Ministério Público ou nas salas de atendimento ao cidadão nas capitais de todos os estados brasileiros.
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25: FM. 1:46.
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11: Chegamos, Brasil, é quinta-feira, Kaique.
12: Wilson Meirelles, o programa está começando contando, claro, com a sua participação. Agradecendo a você e as nossas emissoras parceiras do
13: com
12: programa.
13: Certeza.
12: Viva Bem Mix, sem mais delongas, Wilson. Bora começar?
13: Bora começar, porque programa bom começa assim, começa rápido e já toca o que o ouvinte.
12: Já, o que o ouvinte quer é música.
13: Não, música, ouvinte, né? Então, e aí, ouvinte, você quer ouvir música produção boa? 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
12: Está no ar.

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3: E na nossa dica do dia é hoje, né? Dica de relacionamento, gente. Respeite o espaço do outro, tá bom? Respeite. Cada pessoa, né, precisa de tempo para si mesma, né? Para se pensar, para se analisar. Isso evita, inclusive, desgaste, né? E deixa a relação ainda mais leve e fluente, né? Aquela relação ali mais acomodada. Coisa boa é aqui. É a dica. 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
1: 2:21.
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8: Voltamos e a gente volta, claro, com a sua participação através do nosso WhatsApp, do nosso contato DDD 98 981 80 8929. Produção, repete, 98 é o DDD, o contato é 981 80 8929, para você mandar a sua mensagem. A gente toca o teu sucesso, manda o teu alô, toca o teu pedido musical aqui na melhor programação. Obrigado para você que tá ligando o rádio agora, para você que faz esse programa maravilhoso junto com a gente. O Viva Bem Mix, esse programa para você curtir e aproveitar, porque você já sabe, quem ouve o Viva Bem Mix vive melhor e mais feliz. Vamos curtir mais um sucesso? Tem pedido? Toca!

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1: 2:38.
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8: Eu vou mandar um áudio pra ela. Não tem jeito. Vou ter que mandar.

0: Que é isso? Muito obrigado, compadre.
1: Quem gostou da gritona aí?
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0: finalizou mais uma edição do nosso programa Viva Bem Mix nesta quinta-feira, Kaique.
1: Acabou, encerrou, finalizou, gente. Obrigadíssimo pelo carinho da sua audiência, da sua sintonia, dos nossos ouvintes, das
0: toda vez, Kaique,
1: parceiras.
0: Toda vez eu esqueço de dizer, hoje é dia de TBT.
1: Hoje é dia de TBT, quintou.
0: E a gente
1: tá encerrando, obrigado, viu?
0: Obrigado pelo carinho, amanhã sexta-feira.
1: Amanhã sexta-feira, amanhã é dia.
0: Amanhã sexta-feira tem mais Viva Bem Mix.
1: Com certeza.
0: Na sua sintonia. Tchau, tchau, Brasil!
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5: 2:56.
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1: Oba! Tô chegando! Tô aqui, ó, de bem com a vida, no lugar certo e fazendo o que eu gosto, comunicando e fofocando. É o Fofoqueira no ar. Hoje é quinta-feira, 16 de julho. Muito prazer, eu sou o Silva Júnior. E a partir de agora, eu deixo você por dentro de tudo que tá dando o que falar no mundo dos famosos. E a primeira tricotada é sobre ela, o loirão Tiziane Pinheiro, que saiu em defesa da filha Rafaela Justus, após a jovem se envolver em uma polêmica nas redes sociais com a influenciadora Antonella Braga, que eu nem sei quem é. A apresentadora comentou o assunto depois que internautas apontaram uma suposta indireta publicada pela criadora de conteúdo. A repercussão começou após Rafa aparecer ao lado de Júlia Pimentel, que já havia protagonizado desentendimentos públicos com a influenciadora. Depois disso, comentários e publicações nas redes passaram a ser interpretados como críticas direcionadas à filha de Roberto Justus. Em defesa de Rafa, Tiziane afirmou: "Eu não tenho inimigos, acho que minha filha tem a quem puxar." A apresentadora também destacou que não costuma se envolver em conflitos de outras pessoas e que a filha segue a mesma postura. Fabiana Justus também comentou a situação e saiu em defesa da irmã nas redes sociais. O episódio ganhou grande repercussão entre os seguidores e movimentou os comentários nas plataformas digitais. É claro que todo mundo sabe quem é a Tiziane, né? Que saiu aí tão pouco da Record, tá no Grupo Globo agora, outro dia fez participação na novela das nove, é mulher do César Tralli, apresentador do Jornal Nacional, e a filha dela, Rafa, né? Também é super conhecidíssima. Agora, a tal de Antonella Braga, quem é ela na fila do pão? Eu, a primeira vez que eu vejo falar, é agora lendo a matéria. Mas enfim, né, gente? Já eu volto com mais destaques do mundo dos famosos, porque eu aumento, mas jamais invento.
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2: 3:16.
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3: Legal, turma! Já estamos de volta nesta quinta-feira com mais um bloco do nosso Fofoqueira pra gente tricotar um pouquinho. A cantora Ayla Menezes, ex-participante do The Voice Brasil 2013, compartilhou nas redes sociais o resultado de sua transformação física após perder cerca de 90 quilos, acreditam? A artista publicou foto de antes e depois e relatou que a mudança aconteceu após uma cirurgia bariátrica e uma mudança, claro, né, no estilo de vida. Ao falar sobre a trajetória, Ayla afirmou que sempre procurou manter o amor próprio mesmo diante o período em que convivia com a obesidade. A cantora também destacou que a doença é multifatorial e, claro, contou que seu ganho de peso foi consequência de traumas psicológicos vividos lá no passado. Segundo o artista, o processo de emagrecimento representou mais do que uma mudança estética. Ela afirmou que passou a enxergar essa fase como parte de um caminho de recuperação emocional e de superação das experiências que enfrentou. Ayla também ressaltou que continua em processo de adaptação ao novo corpo. E em publicação, a cantora celebrou a nova fase da vida e afirmou sentir-se mais livre para seguir em frente. Sucesso a ela. Eu aumento, mas jamais invento. Daqui a pouco volto com o último assunto, a última tricotada desta quinta aqui no Fofoqueira.
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3: 3:38.
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2: Oba! Estamos de volta com o último bloco de hoje desta quinta aqui do Fofoqueira, tricotando e atualizando você sobre o mundo dos famosos. E agora é sobre ela, Bruna Marquezine e Shawn Mendes, que foram flagrados juntinhos durante um passeio pela zona sul do Rio de Janeiro. O casal aproveitou a manhã ao lado da cachorrinha Chihiro e fez uma parada em um quiosque para tomar café. Nas imagens, os dois aparecem conversando de forma descontraída, enquanto o cantor canadense segura a cadela no colo. Durante o passeio, Bruna também encontrou uma pessoa conhecida e a cumprimentou com um abraço. A atriz chamou a atenção pelo visual escolhido para o frio carioca, usando uma moletom de grife, né, de Sasha Meneghel, além de touca, calça e também tênis. O cantor Shawn Mendes também apostou em roupas de inverno, com blusa de lã, cachecol, boné e calça em tons claros. O relacionamento dos dois ganhou destaque nas últimas semanas, desde a chegada do cantor ao Brasil. O casal tem sido visto com frequência em passeios pelo Rio de Janeiro, onde demonstra sintonia e troca de carinho em público. O Fofoqueira de hoje vai ficando por aqui. Eu sou o Silva Júnior e amanhã volto, claro, sempre aumentando, mas jamais inventando. Aquele abraço, boa quinta e até amanhã!
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3: 3:59.
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16: Começando agora mais um Forró Mania. Por aqui você vai curtir o melhor desse ritmo bacana, esse ritmo alegre e dançante. Vem comigo? Sou a locutora Patrícia Vieira. Nesta quinta, Forró Mania está no ar.
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9: Já voltei trazendo pra você muito mais sucessos aqui na programação do Forró Mania. Programa este feito com muito carinho pra você poder dançar, curtir, se alegrar. Afinal de contas, música é isso, né? É alegria, é agitação. Então aumenta o volume que agora tem mais som.
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2: Você está curtindo Forró Mania. Daqui a pouco eu volto trazendo muito mais sucessos pra você. Não saia daí.
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4: 4:38.
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4: Tem trazendo pra você mais músicas na programação do nosso Forró Mania. Espero que esteja curtindo. Agora tem mais.
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0: Jornal Mania de hoje está chegando ao fim. A você que curtiu a programação, meu muito obrigada. Um beijo grande e até mais.
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2: 4,99. 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
1: 4,59.
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2: A família é o santuário da vida. Nesta hora, queremos nos sentir família. Queremos ser um no coração de Deus. Neste terço, rezaremos por nossas famílias, pelos nossos pais, mães, filhos, todos aqueles que estão em nossos corações. Vamos oferecê-los. Vamos oferecê-los à Sagrada Família, para que encontrem nela as respostas para tudo aquilo que procuram, todas as questões, e que em Jesus sejam curados das feridas do pecado e alcancem toda a força para que suportem as provas e resistam a todas as tentações. Pedimos a Ti, Senhor, que faça da nossa casa, faça da nossa família um lar onde possa nascer o amor, o perdão, a reconciliação, e que ela seja um grande testemunho para a Igreja

0: Rezemos por todos os pais que trabalham dia a dia no sustento da casa, que saem de manhã e voltam apenas no final da tarde, com o desejo de encontrar uma família unida e se sentem responsáveis de trazer o sustento para o lar. Entreguemos também os pais que se encontram desempregados, muitos deles desesperados, muitos deles na expectativa de arrumarem um emprego para oferecer educação, conforto, segurança ou simplesmente para colocar alimento dentro da sua própria casa. Dá-lhe, Senhor, dignidade. Família que reza unida
1: permanece unida.
0: Jesus, Maria e José,
1: nossa família vossa é.
0: Jesus, Maria e José,
1: nossa família vossa é.
0: Jesus, Maria e José,
1: nossa família vossa é.
0: Jesus, Maria e José,
1: nossa família vossa é.
0: Jesus, Maria e José,
1: nossa família vossa é.
0: Jesus, Maria e José,
1: nossa família vossa é.
0: Jesus, Maria e José,
1: nossa família vossa é.
0: Jesus, Maria e José,
1: nossa família vossa é.
0: Jesus, Maria e José,
1: nossa família vossa é.
0: Jesus, Maria e José,
1: nossa família vossa é.
2: Nesta segunda dezena, rezemos por todas as mães. Mães sofridas, desamparadas, mulheres que se sentem abandonadas por seus maridos e filhos. Rezemos pelas mães doentes, idosas, por aquelas que se dedicam ao serviço da igreja. Por aquelas que encontram dificuldades em educar seus filhos. Pedimos, Senhor, pela Tua graça, que a maternidade em nossas famílias seja fecunda. Família que reza unida,
1: permanece unida.
2: Jesus, Maria e José,
1: nossa família vossa é.
2: Jesus, Maria e José,
1: nossa família vossa é.
2: Jesus, Maria e José,
1: nossa família vossa é.
2: Jesus, Maria e José,
1: nossa família vossa é.
2: Jesus, Maria e José,
1: nossa família vossa é.
2: Jesus, Maria e José,
1: nossa família vossa é.
2: Jesus, Maria e José,
1: nossa família vossa é.
2: Jesus, Maria e José,
1: nossa família vossa é.
2: Jesus, Maria e José,
1: nossa família vossa é.
2: Jesus, Maria e José,
1: nossa família vossa é.
3: Nessa terceira dezena,

0: moram nos orfanatos, pelas crianças que estão doentes, estão nos hospitais. Pedimos, Jesus, que o Senhor derrame muito amor sobre elas e as abençoe. Família que reza unida,
1: permanece unida.
0: Jesus, Maria e José,
1: nossa família vossa é.
0: Jesus, Maria e José,
1: nossa família vossa é.
0: Jesus, Maria e José,
1: nossa família vossa é.
0: Jesus, Maria e José,
1: nossa família vossa é.
0: Jesus, Maria e José,
1: nossa família vossa é.
0: Jesus, Maria e José,
1: nossa família vossa é.
0: Jesus, Maria e José,
1: nossa família vossa é.
0: Jesus, Maria e José,
1: nossa família vossa é.
0: Jesus, Maria e José,
1: nossa família vossa é.
0: Jesus, Maria e José,
1: nossa família vossa é.
0: Jesus, Maria e José,
1: nossa família vossa é.
2: Nessa quarta dezena, pedimos a Deus por todos os jovens que estão nas drogas e na prostituição, que eles se libertem desses vícios e voltem para suas casas. Voltem a conversar com seus pais. Pedimos pelos jovens que estudam, fazem faculdade, que eles não se percam. Protege, Senhor, contra todo o mal. Livra-os de todo o mal. Pedimos também que os jovens descubram a sua vocação, o seu chamado na igreja e no mundo. Família que reza unida,
1: permanece unida.
2: Jesus, Maria e José,
1: nossa família vossa é.
2: Jesus, Maria e José,
1: nossa família vossa é.
2: Jesus, Maria e José,
1: nossa família vossa é.
2: Jesus, Maria e José,
1: nossa família vossa é.
2: Jesus, Maria e José,
1: nossa família vossa é.
2: Jesus, Maria e José,
1: nossa família vossa é.
2: Jesus, Maria e José,
1: nossa família vossa é.
2: Jesus, Maria e José,
1: nossa família vossa é.
2: Jesus, Maria e José,
1: nossa família vossa é.
2: Jesus, Maria e José,
1: nossa família vossa é.
0: Pedimos agora, Jesus, por todos os casais, por aqueles que estão vivendo dificuldades no casamento. Pedimos

0: sejam sustento para os seus pais. Família que reza unida,
1: permanece unida.
0: Jesus, Maria e José,
1: nossa família vossa é.
0: Jesus, Maria e José,
1: nossa família vossa é.
0: Jesus, Maria e José,
1: nossa família vossa é.
0: Jesus, Maria e José,
1: nossa família vossa é.
0: Jesus, Maria e José,
1: nossa família vossa é.
0: Jesus, Maria e José,
1: nossa família vossa é.
0: Jesus, Maria e José,
1: nossa família vossa é.
0: Jesus, Maria e José,
1: nossa família vossa é.
0: Jesus, Maria e José,
1: nossa família vossa é.
0: Jesus, Maria e José,
1: nossa família vossa é.
0: Jesus, Maria e José,
1: nossa família vossa é.

0: filho de Eva, a vós suspirando, gemendo e chorando neste vale de lágrimas, eia, pois, advogada nossa, esses vossos olhos misericordiosos a nós volvei, e depois desse desterro, mostrai-nos Jesus, bendito fruto do vosso ventre, ó clemente, ó piedosa, ó doce sempre Virgem Maria.
1: Rogai por nós, Santa Mãe de Deus,
0: para que sejamos dignos das promessas de Cristo. Amém.
1: São José, homem justo, trabalhador incansável, nos guarde, proteja e ilumine. Que a Virgem Maria, Mãe da Igreja, seja também a Mãe da Igreja Doméstica. E graças ao seu auxílio materno, cada família cristã possa tornar-se verdadeiramente uma pequena igreja. Que Nossa Senhora, a escrava do Senhor, um exemplo de acolhimento humilde e generoso da vontade de Deus, seja ela mãe das dores, aos pés da cruz, a confortar e a enxugar as lágrimas dos que sofrem pelas dificuldades das suas famílias. E Cristo Senhor, Rei do Universo, Rei das Famílias, como em Caná, esteja presente em cada lar cristão, a conceder-lhe luz, felicidade,

0: Essas são palavras de Jesus Misericordioso a Santa Faustina, às 3 horas da tarde.
1: Implora a minha misericórdia, especialmente pelos pecadores, e ao menos por um breve tempo, reflete sobre a minha paixão, especialmente sobre o abandono que me encontrei no momento da agonia. Esta é a hora de grande misericórdia para o mundo inteiro. Permitirei que penetres na minha tristeza mortal. Nesta hora, nada negarei à alma que pedir pela minha paixão. Em nome do Pai, do Filho e do Espírito Santo.
0: Amém.
1: Pai nosso, que estais nos céus, santificado seja o vosso nome. Venha a nós o vosso reino. Seja feita a vossa vontade, assim na terra como no céu. O pão nosso de cada dia nos dai hoje. Perdoai-nos as nossas ofensas, assim como nós perdoamos a quem nos tem ofendido. E não nos deixeis cair em tentação, mas livrai-nos do mal. Amém.
2: Ave Maria,
1: cheia, o Senhor é convosco. Bendita sois vós entre as mulheres. Bendito é o fruto do vosso ventre, Jesus. Santa Maria, Mãe de Deus, rogai por nós, pecadores, agora e na hora de nossa morte. Amém.
2: Professemos a nossa fé.
1: Creio em Deus, Pai Todo-Poderoso, Criador do céu e da terra, e em Jesus Cristo, seu único Filho, nosso Senhor, que foi concebido pelo poder do Espírito Santo, nasceu da Virgem Maria, padeceu sob Pôncio Pilatos, foi crucificado, morto e sepultado, desceu à mansão dos mortos, ressuscitou ao terceiro dia, subiu aos céus,

0: na Santa Igreja Católica, na comunhão dos santos, na remissão dos pecados, na ressurreição da carne, na vida eterna. Amém.
1: 6 horas.
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1: Boa noite, Nordeste. Hoje é quinta-feira, 16 de julho de 2026. Estamos iniciando mais um Frente a Frente pela Rede Nordeste de Rádio. São mais de 40 emissoras ligando o Nordeste do litoral ao sertão. A cabeça de rede é a Rádio Folha 96.7 FM no Recife, sonoplastia de Aldi Júnior. Quem gosta de política, fica aqui com a gente até às 19 horas.
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1: Bom, minha gente, na última terça-feira, o Senado aprovou a primeira chamada pauta bomba, que vai trazer prejuízos financeiros e endividar o governo de Lula. Só essa primeira pauta das chamadas pautas bombas, ela provoca um impacto de 28 bilhões em 10 anos nas contas do governo. Todas as pautas, entre elas três as mais importantes, elas causam um impacto fiscal estimado em 111 bilhões ao ano aos cofres públicos. Porque a que foi aprovada, que facilita a aposentadoria especial de agentes comunitários de saúde, que soma 27,9 bilhões em 10 anos, a outra, a renegociação de dívidas de produtores rurais, chega a 140 bilhões distribuídos em 13 anos. Para que o nosso ouvinte possa entender um detalhamento dessas pautas bombas, tem as chamadas dívidas do agronegócio. Trata-se de uma linha especial de crédito rural com impacto fiscal de 140 bilhões ao longo de 13 anos. A essa aposentadoria dos agentes comunitários, já aprovada, que o governo não pode deixar de promulgar, porque trata-se de uma PEC, ela vai provocar despesas em 10 anos da ordem de 28 bilhões. E tem ainda os pisos salariais e isenções. São projetos como o piso de médicos e cirurgiões dentistas, que custariam 8,4 bilhões anuais, além de outras renúncias de receitas, como novo programa especial de regularização tributária, o chamado PERT. Devido ao grave risco para o cumprimento da meta fiscal, o Ministério da Fazenda e Ministérios Aliados têm alertado o Congresso sobre a necessidade de indicação de fontes de receita e consideram acionar o Supremo Tribunal Federal para barrar essas propostas. Tudo isso aqui, minha gente, tem também um componente político, uma birra política, uma contenda que surgiu entre o presidente do Senado, Davi Alcolumbre, que consequentemente é presidente do Congresso Nacional das duas casas, quando há sessões conjuntas, Senado e Câmara, que andou trombando com o presidente Lula e com ministros. Primeiro recado que Davi Alcolumbre mandou ao presidente Lula e ao seu governo foi rejeitar a indicação do pernambucano Jorge Messias para o Supremo Tribunal Federal. A partir daí o negócio azedou de vez. O governo tentou retaliar o Davi Alcolumbre. Na prática não houve tanta retaliação assim, mas os recados

foram chegando, e ele, para mostrar que não tem nenhum tipo de receio no enfrentamento desse confronto com o presidente Lula, criou essas chamadas, desengavetou, tirou da gaveta essas chamadas pautas bombas para inviabilizar o governo do presidente Luiz Inácio Lula da Silva. Ontem aqui, no nosso espaço e no meu podcast direto de Brasília, entrevistando a líder do governo no Senado, Tereza Leitão, ela tentou amenizar, dizendo que o pior já passou desse desentendimento entre o presidente Lula e o presidente do Senado, Davi Alcolumbre, e que brevemente eles vão se encontrar para fazer essa lavagem da roupa suja e tal e tudo. Mas eu tenho a impressão que a aprovação dessa primeira pauta bomba e a ameaça de colocar essas demais em votação, isso pode endurecer ainda mais o jogo de Davi Alcolumbre em relação ao governo de Luiz Inácio Lula da Silva. Estamos em ano eleitoral. Eleição para presidente da República, governador do Estado, 2/3 do Senado, Câmara dos Deputados, deputados estaduais, enfim, uma super eleição. Deputados e senadores votam nesses projetos olhando para os interesses das suas bases, olhando para os seus eleitores. Sabem que não pode contrariar interesses. Agentes comunitários e de endemias no país, nessa primeira pauta bomba que foi aprovada terça-feira pelo Senado, são milhares no Brasil e que exercem forte influência porque estão numa atividade muito social, muito próxima da população, e sabem fazer pressão junto aos senadores e deputados. Foi por isso que apenas um senador da República votou contra os agentes comunitários. A própria líder do governo no Senado, Tereza Leitão, teve que liberar a bancada do governo para votar, porque sabia, se tivesse fechado questão contra esse projeto, seria uma derrota contundente e ficaria muito mal na fita, já que está agora no início da sua atividade, no início da sua missão no Congresso Nacional, como líder do governo no Senado.

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1: Após definir os nomes do presidente estadual do União Brasil, Miguel Coelho, e do deputado federal Túlio Gadelha como seus pré-candidatos ao Senado Federal, a governadora Raquel Lira participou de agenda na cidade de Vicenza, Mata Norte de Pernambuco, ao lado de aliados. O evento marcou o lançamento da pré-candidatura do ex-prefeito do município, Guiga Nunes, do Podemos, à Câmara dos Deputados. No evento, Miguel Coelho reforçou a corrida pelo Senado e elogiou a gestão da aliada. Antes, Miguel Coelho lançou nas redes sociais o mote da pré-campanha. No Instagram, ele divulgou a própria foto com a imagem do Recife ao fundo e a frase Miguel Coelho, a força do trabalho. Já o deputado federal Eduardo da Fonte, que preside a federação em Pernambuco, manteve a pré-candidatura ao Senado. Em entrevista a uma rádio de Santa Cruz, o parlamentar reconheceu apenas a indicação de Túlio Gadelha na chapa para o Senado, com quem disse ter boa relação e afirmou que aguarda que a governadora finalize as negociações para anunciar a composição da chapa. O levantamento do Poder Data AIA, divulgado hoje, mostra o presidente Lula com 40% das intenções de voto contra 34% do senador Flávio Bolsonaro no cenário de primeiro turno para a eleição presidencial de outubro. O resultado amplia a vantagem do petista sobre o adversário e os afasta de um empate técnico pela margem de erro de 2 pontos do levantamento. Na sequência, aparecem os pré-candidatos Renan Santos, do Missão, com 6%, seguido por Ronaldo Caiado e Romeu Zema, com 4% cada um. Augusto Cury, do Avante, tem 3%. Todos estão tecnicamente empatados dentro da margem de erro. Senador e pré-candidato à presidência da República, Flávio Bolsonaro, afirmou que atualmente não manteve relação com a ex-primeira-dama Michele Bolsonaro. Em entrevista concedida ao podcast Flow, o parlamentar comentou abertamente o distanciamento familiar e político, destacando também que optou por não assistir ao vídeo publicado recentemente por Michele, no qual ela relata ter sido maltratada por ele. De acordo com Flávio, a escolha de não ver as imagens gravadas por sua madrasta serviu para evitar que se contaminasse com o episódio. Os Estados Unidos anunciaram na noite de ontem a aplicação de tarifas de 25% sobre produtos brasileiros, com uma lista de exceções que abrange produtos importantes da pauta de exportações do Brasil, como carne e suco de laranja. A medida entra em vigor na semana que vem, dia 22 de julho. E segundo o representante do comércio da Casa Branca, o governo americano segue negociando com o Brasil. Decisão do Tribunal de Contas da União, que destravou acordo para a retomada das obras da Transnordestina, foi comemorada pela classe política de Pernambuco. A governadora Raquel Lira, o senador Humberto Costa e outras lideranças destacaram o avanço como um passo importante para recolocar o Estado na rota dos grandes investimentos em infraestrutura e logística do Nordeste.
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2: Boa noite, meu caro Ângelo Castelo Branco.
3: Boa noite, Magno. Boa noite, ouvintes.
2: O Congresso começou a aprovar as chamadas pautas bombas. O governo está preocupado porque os cofres da União vão sangrar e dos municípios também. Meu caro Castelo, o que é que está faltando no Congresso na relação com o governo?
3: Olha, Magno, essa coisa de pauta-bomba, isso é uma mera consequência da desarrumação que está acontecendo hoje no Brasil entre os três poderes da República. Eles não se entendem e não é assim que a banda toca. Para que um país democrático e republicanamente democrático possa funcionar e suas instituições possam dar conta do seu recado constitucional, é preciso que haja um entendimento ético, correto, racional, lógico, não é? Respeitando o Estado de Direito, respeitando a autonomia dos poderes, que não está acontecendo hoje no Brasil, não é? Tudo isso deve ser observado para que um país funcione normalmente e a banda toque como deve tocar. Então, essa desarrumação que está acontecendo, briga de presidente da República com o presidente da Câmara, com o presidente do Senado, briga do ministro do Supremo Tribunal Federal com determinados partidos políticos, com determinados grupos políticos, enfim, São incidentes que estão hoje, eu não diria nem do ponto de vista do Supremo Tribunal Federal, a coisa é até mais ampla, porque o Tribunal Federal está, inclusive, interferindo nas decisões internas do plenário do Congresso Nacional, que supostamente devia ser autônomo, conforme determina a Constituição. Porém, isso não é culpa totalmente do Supremo Tribunal Federal, porque ele é demandado pelos próprios integrantes do Congresso Nacional para dirimir questões que deviam ser resolvidas dentro do interior do próprio Congresso Nacional. Então, quando um deputado, um senador, entra com uma ação junto ao Supremo Tribunal Federal para que, pedindo socorro ao Supremo Tribunal Federal para resolver questões que deviam ser resolvidas pelo Congresso Nacional, esse deputado ou senador está prestando um desserviço ao equilíbrio entre os três poderes. Quer dizer, então essa desarrumação que está acontecendo hoje no Brasil tem muitas consequências, entre elas essas chamadas pautas bomba, Magno.
2: Pois é, e a gente percebe que também há um pouquinho muito de vingança do Davi Alcolumbre em relação ao governo, porque ele começou já a criar dificuldades para o governo lá atrás com a reprovação da indicação do Jorge Messias para o Supremo, não foi, Castelo?
3: É verdade, essas coisas de vingança pessoal também é um componente que é absolutamente inconsequente, quer dizer, é inadmissível, né, que questões de natureza pessoal possam interferir no funcionamento das instituições. Mas, enfim, são episódios que servem de exemplo à sociedade brasileira. É preciso que as pessoas fiquem atentas para o que está acontecendo com o Brasil, para que possam, através do voto, democrático, universal, livre, limpo, possam contribuir para resolver essas questões. Porque, no fundo, eles se representam a todos nós. Essas pessoas que estão tomando essas decisões, eles foram colocados nesses postos por nós, eleitores. Então, é preciso que a gente estabeleça critérios mais rigorosos na escolha dos nossos candidatos.
2: É verdade, meu caro Ângelo Castelo Branco. Obrigado pela participação. Um grande abraço.
3: Um abraço, boa noite.
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2: O sexto de amanhã é de mais um tributo a Valdir Soriano. Valdir Soriano, de Eu Não Sou Cachorro Não.
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0: falar sobre Valdir Soriano é o escritor Paulo César de Araújo, que escreveu um livro sobre Roberto Carlos e também um livro sobre Valdir Soriano chamado Eu Não Sou Cachorro Não.
1: Eu não sou cachorro não.
0: Paulo César de Araújo é o nosso

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1: Bom, minha gente, saíram novas pesquisas presidenciais ao longo desta semana. Nada melhor do que conversar com meu amigo Maurício Romão, especialista em pesquisas eleitorais. Boa noite, Romão.
2: Boa noite, amigo Magno. Boa noite, ouvintes. É um prazer enorme falar com você e com seus ouvintes, Magno.
1: Duas pesquisas de institutos diferentes. Uma dá uma vantagem muito boa para Lula, 12 pontos, e a outra apenas 5 pontos em relação ao Flávio Bolsonaro. O que é que está acontecendo com esses institutos, meu caro Romão?
2: Olha, Magno, a gente já sabe aqui, já comentou até recentemente, que cada pesquisa dessa, cada instituto tem sua própria metodologia, né? Às vezes faz levantamento presencial, face a face ou residencial, às vezes faz um levantamento por internet, né? Apenas fazendo aquela cooptação dos internautas ao longo do dia, outras fazem por telefone,

0: com um facilitador, com uma pessoa do lado do telefone fazendo perguntas, outras fazem por telefone sem essa pessoa, ou seja, com um robô. Então tem várias modalidades de apuração, né? O importante é que, independente da modalidade, o que vale mesmo é se as pesquisas são representativas da população, são representativas do que a população está pensando, né? E cada uma com essa sua especificidade, com essa sua metodologia, com esse seu modo de operar, seja em campo, seja no desenho da amostra, tem suas peculiaridades e às vezes diferem. Por exemplo, o tamanho da pesquisa,
1: o universo pesquisado, né?
0: Exatamente, o universo pesquisado, o número de municípios, quais foram os municípios, a margem de erro, enfim. O dia da apuração, que é importantíssimo, né? Porque um dia a dinâmica social ela reflete mudanças repentinas de opinião, até por conta da internet, chamemos assim, a divulgação dos fatos que são apreendidos em tempo real. Então, tudo isso, Mário, afeta esses números, sabe? O importante, como eu sempre digo, nós temos o famoso agregador de pesquisa, que é uma metodologia que é simples, ela apenas pega cada pesquisa dessa, vê quanto é que deu o resultado, tira sua média, às vezes dá uma ponderação maior para aquelas pesquisas mais recentes, porque as mais recentes têm informações mais preciosas, faz alguns ajustes e tira uma média, e é o que a gente tem usado e é o que vale. Essas duas que você falou mostram uma diferença relativamente até grande, porque foram feitos praticamente no mesmo período, né? Mas é isso mesmo dos institutos, e a gente tem tempo ainda para refletir sobre elas. E à medida que o tempo vai passando, vai chegando mais perto da eleição, esses números vão se depurando mais, as pessoas já estão mais decididas, já consolidaram sua opinião com respeito a determinados candidatos. Você veja, a própria Quest ainda tem 55% de indecisos, Marcos.
1: É impressionante, né? E isso se tratando de eleição para presidente. Imagina a eleição para deputado federal. Imagina.
0: Senador, deputado federal é um desastre. É 70%, é 60% e por aí vai. Então, o timing, quer dizer, agora nós estamos a 80 dias da eleição. Você veja que mais da metade da população ainda não tem consolidada na sua mente qual é aquele candidato a presidente que vai votar. Então, esses números podem variar um pouco, mas à medida que eu disse agora há pouco, o tempo vai passando, as pessoas vão refletindo mais, vão tomando conhecimento dos fatos, uns negativos, uns positivos, vão depurando esses fatos e se decidindo. Então, mais para frente, esses indecisos caem bastante. Esse número que nós estamos vendo agora vai se modificando com respeito à intenção de voto dos candidatos, e vamos chegar mais à frente com as coisas muito semelhantes entre os institutos, diferentemente de agora.
1: Quando eu vi a da Quest ontem, eu imaginei que tinha sido efeito do Banco Master, do vídeo da Michelle e tal e tudo, mas quando eu vi a do Poder Data hoje, que mostra quase um empate técnico, aí eu fiquei realmente em dúvida. Eu acho que essa dúvida todo eleitor tem. Realmente, quem está com a verdade, em qual instituto realmente acreditar, né?
0: Então você veja que é o seguinte, Marcos. Quando você pega, por exemplo, essa da Quest que chamou mais atenção, né? Mas se você olhar, a última dele foi de junho, se eu não me engano, foi de maio, foi de junho. Se você comparar as duas, os números das duas são absolutamente marginais, os números eleitorais. Por exemplo, antes Lula estava com 47% de aprovação e 48% de desaprovação. Aí agora é o contrário, 48% de aprovação e 47% de desaprovação. Quer dizer, um ponto. A margem de erro da pesquisa são 2 pontos, né? Então, essa mudança pode ter sido apenas na margem de erro, apenas porque a pesquisa foi feita em outra época e na coleta deu uma pequena diferença que está dentro da margem de erro. Se você for olhar as intenções de voto, a mesma coisa, Mário. Então, chamou mais atenção porque os números são mais elásticos e já eram mais elásticos em junho passado. Mas uma relativamente à outra, as mudanças são absolutamente marginais, muito pequenas. Então, essa questão de confiança, não há que se preocupar com isso agora, até porque, vamos assim dizer, o que sustenta o Instituto, Magno, como aquela opinião que você trabalha com ele, o que sustenta o Instituto é a credibilidade. Então, se ele perde credibilidade ao longo da sua trajetória profissional, operativa, ninguém mais vai contratar esse instituto, fica desmoralizado. Se você dá um número completamente diferente dos demais, né, isso chama atenção e desacredita o instituto. Então, no mercado, o que vale é a credibilidade. Então, eles podem divergir, é muito natural que um tenha divergência do outro, por conta dessas diferenciações que a gente já mencionou agora há pouco, e você colaborou com elas, eles procuram fazer o que é mais importante, é usar a estatística de forma profissional, de forma metodologicamente perfeita, que é desenhar uma amostra que seja representativa da população. E naquele momento, cada instituto dá o seu veredicto, né, quanto ao que auscultou da sociedade.
1: Agora, independente disso, a não ser que haja uma surpresa mais para frente, porque eleição sempre tem as surpresas, está constatado mais uma vez que não há espaço para a terceira via no país, né, Romão?
0: Não, de jeito, por enquanto não, Mário. Até porque, inclusive, acho que não vai dar tempo para nenhuma modificação sobre esse prisma. O que é que nós temos reparado? Em média, os outros candidatos, além de Flávio e Lula, representam em torno de 14%, 15% a 16%, no máximo. Então, está muito, muito baixo ainda esse total. E olha, é o total deles, juntando todos aqueles outros.
1: É, porque um tem 3, outro tem 2, outro tem 5.
0: Tem 1, tem 4, e aí vai. Não é nenhum que se destacou. Se tivesse um ali com 10%, 12%, 11%, aí você já dizia: peraí, esse daí pode dar uma alavancada mais à frente, mas por enquanto nenhum deles se destacou de sorte a sair daquele pelotão do segundo pelotão, que são os outros, a ponto de chamar a atenção. Então parece que essa terceira via não vai se dar, a eleição vai estar caminhando para ser mais uma vez uma escolha entre um Bolsonaro e Lula, mais uma vez. Talvez até a gente possa dizer uma escolha entre dois rejeitados, porque eles estão com rejeição na faixa de 50%. Metade da população não quer que eles sejam eleitos. Um vai votar no outro porque não quer que um seja o preferido. Então, nós vamos chegar numa eleição em que serão apenas dois candidatos com altíssimas rejeições e demonstrando que a sociedade está um pouco sem alternativa, né, que poderia ser essa terceira via que você mencionou.
1: Muito bem, ouvimos aqui Maurício Romão tratando de pesquisas eleitorais para a presidência da República. Obrigado, um abraço, Romão.
0: Um abraço, Magno, boa noite a todos mais uma vez e até a próxima oportunidade.
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1: Pauta Municipalista, chegando meu amigo João Batista Rodrigues, boa noite, João.
3: Boa noite, Magno, boa noite aos nossos ouvintes do Frente a Frente.
1: A primeira pauta bomba já foi aprovada pelo Senado, o governo não tem como mexer mais porque trata-se de uma PEC e o governo é obrigado a promulgar e tem que arranjar o dinheiro para pagar essa conta, né, meu caro João Batista?
3: Pois é, Magno, a aposentadoria especial para agentes de saúde e agentes de combate a endemias passou no Congresso e agora será promulgada e não tem o que o governo fazer, arcar futuramente com a despesa disso. Após as eleições, né? tentar questionar isso juridicamente. Por que questionar juridicamente, Marino? Porque, de fato, é uma medida aprovada, assim, num ano eleitoral, né? E que as contas não foram feitas do jeito que tem que ser feitas. É claro que os agentes de combate a endemias, agentes de saúde, merecem um reconhecimento, diferenciar ele dos demais servidores que estavam na ponta da linha no momento da pandemia, estão no combate às doenças, estão na saúde preventiva, atuando diretamente na casa das pessoas. Toda despesa que se cria, você tem que apontar de onde vem a receita. Então, o país tem que ter seriedade na discussão. Quando você cria uma despesa, você tem que cortar, né? Quando você cria uma despesa, tem que cortar em algum canto para poder sobrar recursos para cobrir essa despesa. E há um impacto aí de 30 bilhões previsto nessa emenda dos agentes de saúde e agentes de endemias. Primeiro, que reduz a aposentadoria.
1: Na verdade, é uma PEC, né, João?
3: É uma PEC, nessa emenda constitucional aí, que agora vai ser emenda constitucional, né? Então ela reduz a idade dos agentes de saúde para se aposentar. Isso quer dizer que eles vão contribuir menos para a Previdência e vão receber mais tempo. Há um impacto, há uma despesa enorme nisso.
1: Agora, em relação, meu caro João, a de onde vai vir esse dinheiro? Ontem, no podcast com a líder do governo no Senado, Tereza Leitão, ela me disse que os municípios não têm muito que se preocupar, porque esse dinheiro obrigatoriamente tem que vir do Fundo Nacional de Saúde, né?
3: Não, mas na verdade não. Veja, o Fundo de Saúde, ele custeia atualmente o salário dos agentes de saúde, né? Mas várias prefeituras têm mais agentes de saúde do que aqueles que o Ministério, que o SUS custeia. Além disso, o impacto disso é no Fundo de Previdência. E as despesas do Fundo de Previdência, ela não se pode usar recursos do SUS. Também, por exemplo, com a aposentadoria dos professores, você não pode usar recursos do Fundef. Já foi decidido pelo Supremo. Então, tem que ser custeado pelo Tesouro. E aí, Tesouro Municipal, e no caso daqueles agentes de saúde ligados ao INSS, Tesouro do INSS. Então, pode faltar também recurso para pagar a aposentadoria dos próprios agentes de saúde e dos servidores. Agora, com recurso do SUS, não. Agora, a própria emenda, Magno, ela traz no artigo 10 uma questão assim meia genérica, dizendo que a União vai prestar assistência financeira complementar aos estados, ao Distrito Federal e aos municípios para compensar o aumento de despesas decorrente da aposentadoria nos respectivos regimes próprios de previdência, ou seja, que o governo federal vai ter que ajudar os fundos próprios dos municípios e dos estados para pagar essas aposentadorias, essas despesas que virão a mais. E a União termina não complementando, porque é muito difícil você provar, porque a conta está junto com os outros servidores e por aí vai.
1: Bom, meu caro João, como essa conversa hoje interessa muito aos municípios, eu vou fazer um rápido intervalo aqui, em seguida a gente volta para esse papo muito importante na política municipalista. 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
4: É isso aí, voltamos com João Batista Rodrigues falando sobre essa questão da pauta bomba que atinge os municípios. Agora, em relação, meu caro João, a de onde vai vir esse dinheiro, a Confederação Nacional dos Municípios andou fazendo um alerta aos senadores, não foi em Brasília?
5: Mas não, a Confederação lutou até o final para não aprovar, até para adiar essa votação, para que pudessem encontrar soluções. Mas os agentes de saúde, eles são muito organizados e muito fortes. Todo estado tem o seu sindicato, esse sindicato tem representação em Brasília e acabam, e qual deputado que votaria contra agentes de saúde, que são vários em cada município, no ano de eleição? Muito dificilmente. E repito, é uma pauta justa porque eles merecem. Agora, você tem que cortar alguma despesa antes de aprovar esse novo gasto. Você tem que cortar alguma despesa. Olha, nós vamos tirar a despesa disso aqui, cortando aqui, vamos reduzir aqui salário de quem? Vamos, porque dinheiro não surge assim. Então, essa é a discussão que deveria ser adotada antes de aprovar. Além disso, Magno, a emenda traz aí uma coisa um pouco diferenciada dos demais servidores. Enquanto os outros servidores são obrigados, entram no serviço por concurso, nós temos nessa PEC, nessa emenda, que passa a ser emenda agora, nós temos um artigo que possibilita que aqueles que entraram a qualquer título na data da promulgação dessa emenda constitucional, que sejam agentes de saúde a qualquer título, entrou lá por um processo seletivo ou de alguma forma esteja trabalhando vinculado ao SUS como agente de saúde, eles vão poder ser efetivados sem concurso. Isso está previsto no artigo 12. Além disso, Magnida permite que haja uma revisão geral nas aposentadorias e que os agentes de saúde, os agentes de anemias possam ter uma revisão geral na aposentadoria e alguns possam voluntariamente se aposentar até com idade de 50 anos. Então, você já imaginou o agente de anemias, agente de saúde, se aposentar com 50 anos e a média de expectativa de vida hoje do brasileiro ultrapassa quase os 80? Então, a gente tem aí, por mais de 30 anos, um agente de anemias vivendo de aposentadorias. Então, é muito mais tempo do que ele passou trabalhando, ele vai passar como aposentado. E o regime de previdência, ele é baseado em contribuições. Eu tenho que contribuir durante 35 anos para ficar aposentado 20, 30. Né? Então, eu tenho que contribuir mais tempo para passar um tempo aposentado recebendo as custas desse tempo que eu contribuí. Então, essa conta não fecha e a gente vai ver nos próximos capítulos como vai ficar. Agora, como eu disse aqui, também permite que os agentes que fizeram seleção, é importante que isso seja dito. Não é o agente que está lá porque o prefeito botou, sem concurso, sem seleção, que vai ser efetivado. Ele tem que ter feito uma seleção até a data da entrada em vigor dessa emenda. Então, não teve seleção, também não vai poder ser efetivado. Mas aquele que fez um simples processo seletivo vai poder ser efetivado. Então, isso também significa impacto de despesa, porque serão novos agentes aí com todos os direitos. Tudo isso foi aprovado no ano de eleição, não é às pressas, porque essa emenda já estava tramitando há vários anos, mas de uma forma assim, digamos que não houve a discussão da forma que haveria de ser. Até como a PEC 36, aprovada lá atrás, prevê que para toda despesa que se cria, né, só é legal se de fato houver apontar de onde vem as receitas para custear. Essa é a discussão que nós veremos nos próximos capítulos, porque a Confederação Nacional dos Municípios está querendo também aprovar uma PEC que permita a ela entrar na justiça contra esse tipo de pauta.
4: Muito bem, João Batista, você volta na próxima semana. Amanhã tem sexto, tem Valdir Soriano, um tributo. Você gosta de Valdir Soriano?
6: Não sou cachorro, não.
5: Eu gosto muito, mano. O Valdir que já se apresentou aqui em Triunfo.
4: Eu não sou cachorro, não.
6: Eu não sou cachorro, não.
5: Antes dele falecer, se apresentou em Triunfo, um show muito nostálgico. Vou falar em Triunfo, mano. Aproveitar aqui para dizer que no próximo sábado começa o nosso festival de inverno, a festa do estudante, com a noite da seresta, ao tema Adulto é Junho, né? Estará aqui Leonardo Sullivan abrindo a festa do estudante com a noite e os seresteiros pelas lindas ruas de Triunfo, sábado que vem.
4: Vou tentar fazer a cabeça da minha Naila para dar um pulo aí, meu caro João. Um grande abraço, obrigado.
5: Bem-vindo, até porque você é cidadão triunfense, né?
4: Com certeza.

0: 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De
1: Brasília. Brasília, agora com meu amigo José Américo Silva. Boa noite, Américo.
2: Boa noite, Magno. Boa noite, ouvintes.
1: O Flávio Bolsonaro agora entrou em outra fria. Uma foto na praia com sicário. E andou dizendo aí que sequer conhecia sicário e que faz foto com todo mundo. Dá pra entender isso, Zé Américo?
2: Ô Magno, o candidato Bolsonaro, ele tá se especializando em tiro no pé. Porque o que ele tem feito nos últimos dias são verdadeiras arapucas onde ele mesmo termina caindo. O fato da semana passada, da divulgação da carta que o Bolsonaro havia feito de apoio a ele, criou um dos maiores problemas para a campanha e também para o próprio pai. Ele foi visitar o pai escreveu uma carta que a pedido dele para tentar dar uma arrumada, um freio de arrumação na campanha. Ele divulgou a carta nas redes sociais, ele fez o pronunciamento utilizando a carta e contrariou todas as regras jurídicas da prisão domiciliar do pai. E aí o que é que a gente escuta? O que a gente viu? O pai desmentindo, dizendo que não sabia que a carta ia ser veiculada nas redes sociais, quer dizer, o pai tá tirando o dele da reta, entendeu? Ele parece que não consultou os marqueteiros da campanha, nem o jurídico da campanha. E o mais grave, ele é advogado, ele sabe das prerrogativas do advogado e sabe das limitações da prisão domiciliar do pai. Então ele fez, na realidade, uma verdadeira lambança.
1: Atrapalhada, agora, né?
2: Atrapalhada. Agora surge essa foto. Essa foto surgiu e foi devidamente verificada pelo site que divulgou, o ICL. Ele procurou um Instituto Internacional de Verificação de Imagens, que certificou que a imagem não é montagem, nem é fake news, nem é criada por inteligência artificial. Segundo, ele dá uma desculpa esfarrapada sobre a foto e em seguida muda a versão do que disse. Então você vê que a campanha está sem rumo. Está parecendo uma biruta de vento de aeroporto. Aquela biruta que muda de lado a qualquer momento em função dos ventos. Então o que a gente percebe é que ele está se enrolando nas próprias pernas, está dando tiro no pé dia após dia. E isso mostra a imaturidade política dele e a soberba, porque Magno, você há de convir que o Flávio Bolsonaro, quando se lançou, foi uma surpresa espetacular, porque ele quase que imediatamente assumiu não digo a liderança, mas assumiu um protagonismo espetacular diante do presidente Lula. E isso favorecia ele de uma forma, digamos assim, ímpar. Então, mostrou que havia capacidade de enfrentar o presidente Lula e havia condições de ganhar. E mais do que isso, foi visto uma capacidade de transferência de votos de Bolsonaro para ele jamais vista na história de um candidato para o outro, ou até de um político para o seu filho, assim, no cenário nacional. Então ele tinha todas as condições para que se levasse a campanha de uma forma organizada, de uma forma planejada, ele chegar ao segundo turno com vantagens para derrotar o presidente Lula. Agora o que a gente vê é o seguinte: a cada pesquisa ele tem uma baixa. A cada pesquisa, ele perde pontos. E o presidente Lula, entendeu? Até mesmo por falta de outras opções, porque a terceira via não emplacou, o presidente Lula termina se consolidando na liderança. E eu vou lhe dizer o seguinte, Magno, hoje a sensação aqui em Brasília, e falando com alguns especialistas em pesquisa, a sensação é que o Lula pode levar essa eleição no primeiro turno. Essa que é a verdade.
1: Pois é, e vamos explicar para os nossos ouvintes, meu caro Zé Américo, quem é essa figura sicário? Era o que fazia o jogo sujo do Banco Master, né?
2: Então, era um verdadeiro capataz do Bolsonaro, né? Ele é que...
1: Do Vorcaro.
2: Do Vorcaro, né? Do presidente, do dono do Banco Master. Ele é que tratava de todas as falcatruas, digamos assim, que eram encomendadas pelo Vorcaro. Era ele que resolvia, era ele que pagava. E a gente está sabendo, e ainda não surgiu, mas eu tenho apurado que é possível que surja nos próximos dias, a irmã do sicário, a irmã do sicário, que já ameaçou, dizendo que tem documentos, que tem provas, que pode destruir meio mundo de gente nesse escândalo. Então, essa figura sicário, não é à toa que ele se suicidou no cárcere da Polícia Federal. Tamanho era o envolvimento dele nesse esquema do Vorcaro, que ele passou a ser agora mais uma figura dentro dessa lambança toda do Flávio Bolsonaro, e ainda mais ele volta à cena no caso do Banco Master. A Polícia Federal, ao contrário do que muitas pessoas pensam, a Polícia Federal tem investigado o Vorcaro, a vida do Vorcaro, as ligações do Vorcaro, e certamente nesta semana, próxima semana, vão surgir mais elementos. O que a gente viu recentemente com aquele ex-deputado aí da região do Nordeste, que apontou um patrimônio de mais de 600 milhões de reais de Flávio Bolsonaro, a gente viu que está pipocando dentro da própria direita uma série de, digamos assim, de desafetos entre eles mesmos, né? Isso só mostra a falta de união, a falta de um projeto político de grupo, e fica patente, fica, digamos assim, mais do que evidente, que o Flávio Bolsonaro tem um projeto pessoal, um projeto de família, e que os próprios apoiadores deles, antigos aliados, já veem que não interessa para o grupo todo. Então você vê aí que o próprio Partido Republicano já
1: caiu fora.
2: A possibilidade de pular fora do barco, né? Uhum. Então, o Partido Republicano não é simplesmente o Partido Republicano, é o partido do governador do estado de São Paulo, que vai para a reeleição e que é um bolsonarista dos principais bolsonaristas do Brasil. Ontem a gente viu a ex-ministra Tereza Cristina ao lado do ministro da Fazenda, o Durigan, defendendo a medida provisória do governo Lula com relação ao setor do agronegócio. Então você vê que há uma desritmia muito grande dentro da direita, porque o Flávio Bolsonaro realmente não está conseguindo representar essa parcela da política como o pai dele, bem ou mal, representava. Então, eu acho o seguinte: a situação dele só complica, e como eu já falei aqui no início da nossa conversa aqui, do nosso comentário, está levando Lula à vitória no primeiro turno.
1: É isso aí, meu caro José Américo Silva, obrigado pela participação, um grande abraço.
2: Grande abraço, Magno, grande abraço, ouvintes.
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1: Fui buscar a mensagem que está no livro de Salmos, capítulo 46, versículo 2. Ainda que as águas rujam e se perturbem, ainda que os montes se abalem pela sua braveza, eu estou firme na fé em Deus.
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1: Boa noite, Nordeste. Obrigado pela audiência e até amanhã. Amanhã tem sexto tributo imperdível, emocionante, a Valdique Soriano, o cantor das multidões.
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0: 7 horas.
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6: Oba! Quinta-feira, gente! Olha aí que beleza! Já estamos chegando no seu rádio, hein? Começando mais uma edição do Pagodaço! A partir de agora, vamos nessa, nesse clima, nesse embalo, com as melhores músicas do samba e pagode dentro do Pagodaço, viu? Pois é, o Pagodaço sempre chega aqui todo dia com o melhor da música brasileira swingada, o melhor da música brasileira que agita a galera, né? Então, vamos lá! Vamos aumentar o volume? Eu aumento o som do estúdio aqui para curtir também, viu? Aqui Kleber Salles, no nosso Pagodaço, pilotando a máquina. Aumenta aí o volume para a gente conferir a primeirinha de hoje.

0: obrigado. Obrigado, bom gosto.
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2: E aí, tá curtindo bastante? Tá curtindo o nosso pagodaço? Tá requebrando, mexendo o esqueleto? Ó, uma parada rapidinha, só pra você tomar uma aguinha, mas eu volto já já com mais músicas. Não sai daí.
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2: É, falei que a gente voltava rapidinho, né? Pagodaço de volta com o melhor do samba e pagode pra você. Aumente o volume, é mais uma sequência chegando aqui, ó.

0: Jorge na área.
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0: Todo mundo e a gente, muito obrigado por essa oportunidade que vocês me deram.
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2: Esse é o nosso pagodaço pra finalizar mais uma sequência aqui. Essa música aí é show, hein? Daqui a pouquinho tem mais sucessos. As melhores você confere com a gente no pagodaço pra você fazer aquela swingueira com a gente aqui. Eita, nós!
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2: E já estamos de volta com essa swingueira número 1 do rádio aqui, o nosso pagodaço. As melhores músicas do samba e do pagode pra você.
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0: Popó, só Deus e Robinho, uma mulher.
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2: Faz muito barulho pro Lucas Morato, aê, bebê. Vou dar o papo, você vai me entender. Que sua versão tá parecendo assim, ó.
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0: bate palma de verdade.
1: Finalizando aqui mais uma sequência e finalizando também o nosso pagodaço de hoje. Pois é, né, gente? Tava gostando, tava curtindo bastante aí? Então, espera amanhã, que amanhã a gente volta com tudo. Amanhã é sexta-feira, a gente volta arrebentando, chacoalhando todas aqui pra você no nosso pagodaço. Valeu, turma! Um abraço e até lá. Tchau, tchau!
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5: 7:52.
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Muito bem, chegamos com o Cidade Love. Como está por aí? A partir de agora tem o programa mais romântico do rádio. Cidade Love reúne as mais belas canções para você. Seja bem-vindo, Cidade Love está no ar.

0: Já já tem mais Cidade Love. 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
4: 8:13.
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0: Já já tem mais Cidade Love. Não saia daí.
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2: Na hora certa.
3: 8:32.
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0: Muito boa essa sequência, uma melhor que a outra. Já já tem mais.
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5: 8:48.
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